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1: 21 horas e 31 minutos.
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1: 21 horas e 50 minutos.
2: Tiago Freitas.

0: eu acho que você tem que mandar aquela mensagem. Mas manda o que tá no seu coração.
1: Porque se fosse eu falaria mais ou menos assim.
2: Ei, boa noite. Antes de te bloquear, eu só vim te dizer que a partir de hoje pode tocar o terror, fazer o que quiser fazer. A boca é sua, curte suas farras. 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
0: Não, apaga.

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1: 22 horas e 10 minutos.
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2: 23 horas e 12 minutos.

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2: Meia-noite.

Boa noite, irmãos e irmãs. Senhor, fica conosco. Já é tarde, já terminou o dia. Obrigado, Senhor, por tudo que conseguimos fazer hoje, pela nossa família, por quem trabalhamos, pelos nossos amigos e amigas que encontramos. Dá gosto, Senhor, trabalhar convosco na construção de uma humanidade mais feliz e de um mundo mais humano e fraterno. No entanto, Senhor, pedimos perdão por aquilo que poderíamos ter feito e não fizemos. Poderíamos ter dado e exigido um pouco mais de nós. Amanhã, porém, teremos uma nova oportunidade. Procuraremos fazer aquilo que estiver dentro de nossas possibilidades. Esperamos encontrar-vos novamente, amanhã, fortalecidos e fortalecidas com a vossa graça, para realizar os propósitos que hoje renovamos na vossa presença. Amém. Pai nosso que estais no céu, santificado seja o vosso nome. Venha a nós o vosso reino, seja feita a vossa vontade, assim na terra como no céu. O pão nosso de cada dia nos dai hoje, perdoai as nossas ofensas, assim como nós perdoamos a quem nos tem ofendido. E não nos deixeis cair em tentação, mas livrai-nos do mal. Amém. Ave Maria, cheia de graça, o Senhor é convosco. Bendita sois vós entre as mulheres, e bendito é o fruto do vosso ventre, Jesus. Santa Maria, Mãe de Deus, rogai por nós, pecadores, agora e na hora de nossa morte. Amém. Glória ao Pai, ao Filho e ao Espírito Santo, como era no princípio, agora e sempre. Amém.

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0: Meia-noite e 22 minutos.
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0: Uma hora e um minuto.
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1: Duas horas e dois minutos.
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0: 2:22.
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0: 2 horas e 42 minutos.
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Essa canção é uma das minhas preferidas. Que a gente quis realmente pôr nesse disco porque...

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2: 4:29.

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2: 4h56.
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4: A Oriente FM informa a hora certa.
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6: 5 horas

Bom dia, irmãos e irmãs. Senhor, dormimos bastante, descansamos e estamos dispostos e dispostas para o dia que agora se inicia. Nós te agradecemos pelo sono repousante que tivemos nesta noite e queremos te dizer que durante o dia inteiro queremos estar na tua presença. Queremos enxergar-te em nossos lugares de trabalho, nas pessoas com quem cruzamos pelas ruas, nos marginalizados que encontramos. Faze que tenhamos para cada um deles e delas uma atitude digna de cristãos que carregamos conosco. Que sejamos pacientes, caridosos e caridosas com as crianças e que aprendamos a corrigir sem humilhar, a amar sem adular e a fazer aquilo que teu Filho Jesus Cristo veio fazer entre nós. Viver uma vida inteira de amor no serviço aos irmãos e às irmãs. Que todos e todas tenham um bom dia, um bom trabalho. E que o Senhor Jesus permaneça sempre em nossos corações. Glória ao Pai, ao Filho e ao Espírito Santo, como era no princípio, agora e sempre. Amém.

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1: Só modão bom demais. Bom dia. Que maravilha, gente. Estamos por aqui na sua manhã de segunda-feira, 29 de junho. Até as 8 da manhã, juntinhos nesta manhã maravilhosa, tocando muito modão pra você ligado, sintonizado aqui na Rede Oriente FM, sucesso o tempo todo. Eu sou o Marcos, por aqui lhe fazendo companhia com as graças do nosso poderoso e bom Deus. Uma excelente semana pra você, uma excelente segunda-feira também. Já já tem aquele alô, aquele abraço pra você já participando aqui no nosso WhatsApp. Bom dia, gente!
2: Bom dia!
1: Só modão no seu rádio! Trio Parada do...

0: César e Paulinho na Oriente, amargurado, só modão pra você no Amanhecer Sertanejo, bom dia!
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0: 5 e 9 agora.

0: modão bom demais, Teodoro e Sampaio na Oriente. Muita moda boa, já já tem mais pra você.
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0: 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Agora 5h16.
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0: Muito bem, na Oriente, agora 5h18. Bom dia!
6: Bom dia.
0: Só modão bom demais amanhecer, sertanejo. Abraçando aqui nossa amiga Ritinha de Santo Antônio do Rio Abaixo. Alô, Ritinhas, amigos aí na sintonia, obrigado pela companhia. Bom dia, Nisses, amigos de Jacutinga, Medina, aí na audiência com a gente.

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1: Ei, Sérgio! Sérgio Reis na Oriente! Modão bom demais! Saudade da minha terra! Por aqui também Zezé de Camargo e Luciano, no dia que saiu de casa. Só modão pra você no Amanhecer Sertanejo, já já tem mais.

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1: 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Agora 5h32.
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1: Bom dia pra você na Oriente 5:35.
2: Bom dia!
1: Só modão no amanhecer sertanejos, amigos na sintonia, mais alô chegando por aqui. Minha amiga Dona Ana Maria e da comunidade Tombo tá ligadinha também no programa, mandando um alusão aí pros amigos, pras amigas aí na sintonia. Obrigado, Dona Ana, pela companhia. Bom dia, Iris. Os amigos da Pedra Lavrada também na sintonia, mandando um alô pro esposo Adilei, para o filho Pietro, Gabriel, Rosária, Bracida, todos aí na sintonia. Obrigado, Iris, pela participação. Bom dia, Eduardo Costa.

0: Moda bonita demais pra gente matar a saudade e recordar no Amanhecer Sertanejo, Leandro e Leonardo.
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0: Só modão pra você no Amanhecer Sertanejo. Os amigos do Cotovelo aí na sintonia. Alô Vicente, bom dia pra todos aí, sempre na sintonia com a gente. Santa Maria de Itabira, minha amiga Ivone, também ligadinha com a gente. Bom dia, Ivone. Alô Guilherme, os amigos de Morro do Pilar, também na sintonia, ouvindo Amanhecer Sertanejo. Bom dia, bom dia.

0: Eita, modão bom demais. Essa música é uma verdadeira história, né? Mais alô chegando por aqui no Amanhecer Sertanejo, meus amigos. Vamos lá demais, alô. Galera bacana aí na sintonia com a gente, participando no programa. Minha amiga Joana Dark tá falando com a gente. Joana Dark, bom dia.
1: Bom dia, Marcos. Ô Marcos, aqui é Joana Dark, da Vereda.
0: Bom dia.
1: Eu gostaria de mandar um bom dia, um alô pra Dona Ana Maria do Tombo, pra Paulinha, Leninha, na Barra do Bolo, Cida, Zé Garrancho, Reginaldo, Terezinha, na Pedra do Bolo, Cidinha, na Vereda, e pra Maria Nilde, lá nas Capivaras, pra todos vocês aí na rádio. Ô Marcos, manda pra gente aí a música da Fátima Leão, Pão de Queijo.
0: Certo.
1: Também gostaria de oferecer para Bahim, a esposa dele, Sandriete, e a netinha Manuela, lá na Empoeira, Eliene, Miguel, todos da Empoeira. E para todos que gostarem da música. Um bom dia. Fique com Deus.
0: Bom obrigado, dia, Joana Dark. Obrigado pela participação. Abraçando também os amigos da sintonia. Julimar também ouvindo a gente. Os amigos aí no Chapadão da Paz. Bom dia.

0: cidade.
1: Modão bom demais, amanhecer sertanejo. Alô, Julimar, os amigos aí do Chapadão da Paz, a sintonia. Já já mais moda boa.
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1: Na Oriente, agora 6 horas.
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4: O anjo do Senhor anunciou a Maria, e ela concebeu do Espírito Santo. Ave Maria, cheia de graça, o Senhor é convosco. Bendita sois vós entre as mulheres, e bendito é o fruto do vosso ventre, Jesus. Santa Maria, Mãe de Deus, rogai por nós, pecadores, agora e na hora de nossa morte. Amém. Eis aqui a serva do Senhor, faça-se em mim segundo a vossa palavra. Ave Maria, cheia de graça, o Senhor é convosco. Bendita sois vós entre as mulheres, e bendito é o fruto do vosso ventre, Jesus. Santa Maria, Mãe de Deus, rogai por nós, pecadores, agora e na hora de nossa morte. Amém. E o Verbo Divino se fez carne e habitou entre nós. Ave Maria, cheia de graça, o Senhor é convosco. Bendita sois vós entre as mulheres, e bendito é o fruto do vosso ventre, Jesus. Santa Maria, Mãe de Deus, rogai por nós, pecadores, agora e na hora de nossa morte. Amém. Rogai por nós, Santa Mãe de Deus, para que sejamos dignos das promessas de Cristo. Oremos. Infundi, Senhor, como vos pedimos, a vossa graça em nossas almas, para que nós, que pela anunciação do anjo, vimos ao conhecimento da encarnação de Jesus Cristo, vosso Filho, por sua paixão e morte, sejamos conduzidos à glória da ressurreição, pelo mesmo Cristo, Senhor nosso. Amém.
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6: O Evangelho de Mateus, ele é bem claro, bem explícito sobre o seguimento a Jesus Cristo. Ele fala, não tenhais medo, toca para frente, que vocês ouviram aqui em secreto anunciar em cima dos telhados. Mateus capítulo 10, versículo 26 a 33. Esse aí é um recado para os cristãos. Tem vergonha, tem moleza, tem covardia. É cristão na igreja, lá fora não é nada. Então ele fala o seguinte, ele falou aos discípulos, aos apóstolos, não tenhais medo dos homens, pois nada há de encoberto que não se venha despertar, venha descobrir um dia. Nada de oculto que não venha a conhecer-se. Quer dizer, a verdade aparece um dia. Como o pessoal fala, o diabo faz a panela, mas esquece a tampa. O que eu vos digo às escuras, dizei à luz do dia. E o que escutais ao ouvido, proclamai-o sobre os telhados. O que eu falo para vocês em particular, vai anunciar em cima dos telhados, para todo mundo. Não tenhais medo, não temais os que matam o corpo, mas não podem matar a alma. Temei antes aqueles que podem lançar você na geena, fazer perder sua alma, seu corpo. Temei antes aqueles que podem lançar você na geena. Um mau exemplo. Pornografia, maldade, né? Não se vendem 2 passarinhos por 1 só moeda, nenhum deles cairá por terra sem consentimento de Deus Pai. Até os cabelos da vossa cabeça estão todos contados. Portanto, não temais a ninguém. Valeis muito mais do que os passarinhos. A todo aquele que estiver declarado por mim diante dos homens, também eu me declararei por ele diante de meu Pai que está nos céus. Mas aquele que me negar diante dos homens, também eu o negarei diante de meu Pai que está no céu. Então é claro, quer dizer, se eu neguei Jesus aqui, eu tenho vergonha de falar que sou cristão. Na minha casa não tem um crucifixo, não tem uma lembrança de Jesus, não tem uma Bíblia. Ah, que é isso? Você está negando Jesus, velho? Você fala que é cristão, foi batizado, que fez a primeira Eucaristia, mas na verdade continua negando Jesus. Nada pega mesmo, o cara sai fora. São os covardes. Covarde não serve para Jesus, não. Dom Bosco falava, mangione, bevone, non sono fatte per noi. Os gulos gulosos, os beberrões, não são feitos para nós. Nós somos pecadores, mas temos que evitar o pecado, não contar vantagem para ninguém, não. Eu detesto aquele negócio de dar testemunho da própria vida, um bando de mentira que o povo não acredita mais, não. Então, não ter medo dos homens que querem roubar meu corpo, querem roubar minha alma. O que eu digo aqui entre nós, dizei para toda a multidão, dizei no mundo inteiro, anunciei para o mundo inteiro a palavra de coragem, de fé que eu anuncio para vocês.

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1: Oriente 6 e 5.
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5: Oriente, agora 6h10. Bom dia pra você ligado na Oriente. Amanhecer sertanejo, sol modão, na sua manhã de segunda-feira. Abraçando aqui os amigos na sintonia com a gente, participando aqui do programa. Tem alô pros amigos aí na sintonia. Alô, Deusdete, família em Pedra Azul, sempre na audiência com a gente. Bom dia pra você. Quem mais também tá falando com a gente? Nosso amigo Jorge da Nova Serrana. Alô, Jorge Gonçalves, bom dia, fala comigo.
9: Olá, bom dia. Manda um alô aí pra toda a turma da Lagoa Dourada, do Celindro, Valino e Zé Carlos. Todos que estiver ouvindo a Rádio Oriente e o pessoal daqui da Nova Serrana.
5: Certo.
9: E de Valdo no Arretiro, Gleiciano Marinete na Queimada Preta. E todos os meus amigos da Jissara, do Araçagi, Divisa.
5: Isso.
9: E manda uma música pra nós aí. E faz Juliano Tamara, Fabiana na Fazenda Gineto. E um grande abraço pra todos vocês aí.
5: Valeu, Jorge.
9: Um bom dia.
5: Bom dia, boa semana pra você. Pretinho do Piseiro, cadê você? Fala comigo.
17: Bom dia, Márcio. Aqui é o Pretinho do Piseiro. Gostaria de mandar uma alusão para toda a galera na escoteira, na Lagoa do Leão, meus irmãos, minha esposa, eles, meu pipito, minhas comadres tá aqui em toda a região.
5: Sim.
17: E mando um alô especial para minha amiga comadre Rosada, comadre Cida, comadre Preta e a galera, enfim, né? Pessoal do Engenho, Limeira, Mucamp, Suécia, todo mundo tá com o radinho ligado. Manda uma musgona pra nós aí, com Soro Silva. Hoje tem Brasil, hein?
5: Tem.
17: E Japão. Tamo junto.
5: É hoje.
17: Vamos que vamos. Vamos ver se nós leva essa.
5: Vamos sim.
17: A taça é nossa.
5: É nossa. Valeu, Pretinho do Piseiro.

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1: Só modão bom demais, Amanhecer Sertanejo. Abraçando os amigos na sintonia, participando com a gente no Amanhecer Sertanejo. Natanael Vidal falando com a gente. Natanael, bom dia.
2: Bom dia, bom dia, bom dia, bom dia, Marcos Rocha.
1: Bom dia.
2: Tudo beleza, meu irmão?
1: Beleza.
2: Ótima segunda a você, a todos os ouvintes da Rede Oriente FM 98.3 e 3,1. Sucesso o tempo todo. Natanael Vidal, Santa Maria Tabira passando por aqui. Desejar a todos os ouvintes, a todos a equipe da rádio, uma excelente semana, uma ótima segunda e que Deus abençoe cada dia de nosso serviço. Tamo junto. Mandar um abraço aqui carinhoso para a turma que escuta, que vai para o serviço.
1: Isso.
2: A turma de Esmeralda, de Cubas, turminha de Santa Maria de Tabira, a turma dos Leandros, Hematita, Tatu e Pedras. Tamo junto, meu irmão.
1: Valeu, Natanael. Os amigos aí na sintonia com a gente, participando do Amanhecer Sertanejo. Abraçando também aqui os amigos participando com a gente. Bom dia, bom dia. Quem tá falando com a gente? Nossa amiga Lica. Oi, Lica, bom dia.
3: Bom dia, meu amigo. Aqui é Lica de Sete Lagoas. Gostaria de mandar um alô para Iris Preto.
1: Certo.
3: Da Fazenda Pedra Lavada.
1: Sim.
3: Para Ione, Bioco e Dimas na Fazenda Panela.
1: Certo.
3: Sérgio Zé Hélio da Chapada do Ramiro.
1: Beleza, Licas! Amigos aí diretamente de Sete Lagoas, na sintonia, participando com a gente. Meu amigo Wilson, também na sintonia. Wilson, bom dia.
4: E aí, Marcos, bom dia.
1: Bom dia.
4: Manda uma música aqui para nós, Marcos. Para Edivaldo na Fazenda Lagoa, ele e a família. Para Naná na Fazenda Baixa. Para Tião da Mangueira.
1: Certo.
4: Para Celi lá no Cariri.
1: Certo.
4: E para Beiço e para Sérgio Troia. Falou, Marco, fica com Deus.
1: Valeu, Wilson, os amigos aí na sintonia em Pedra Azul, bom dia. 6h20, Christian Ralph.

0: Christian Ralph na Oriente, cheiro de shampoo, só moda boa da Amanhecer Sertanejo, já já tem mais.
1: A Oriente FM informa a hora certa. Oriente
0: 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Agora 6h23.
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0: bom ter você com a gente na Oriente. Agora 6h26.
1: Bom dia!
0: Só modão bom demais, não é ser sertanejo, abraçando os amigos aí na sintonia, participando com a gente. Bom dia, nosso amigo Mazinho do Bidó, tá na sintonia também, falando com a gente. Mazinho, bom dia!
2: Fala, Marcos, bom dia, meu amigo. Olha eu na área aí de novo.
0: Vamos que vamos.
2: Gostaria de te pedir uma música aí, Bafo de Ouro.
0: Certo.
2: Esse pro amigo Theo, Adir, Tetinho Caju, Marianinha, Vanezinho, que tá no curral tirando lei, pra meu amigo Darlan, pra você, pra todos os ouvintes da Oriente FM gostar da música.
0: Certo.
2: E já desejo um bom dia, uma ótima segunda-feira abençoada aí pra todos nós.
0: Isso.
2: Deus abençoe o nosso dia, nossa correria. Um abraço, meu amigo. Bom trabalho.
0: Valeu, Mazinho. Os amigos aí do Bidó na sintonia. Bom dia, 6h27.

0: Leonardo Nauriente, Mulher Danada, eita modão do amanhecer sertanejo, bom dia pra você.
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0: Mais alô chegando por aqui pros amigos na sintonia, bom dia Ivone, os amigos em Santa Maria de Itabira, Neuza Magalhães, os amigos de Morro do Pilar também na sintonia, participando com a gente também a Cibele, os amigos da comunidade do Indaiá também ouvindo a gente, bom dia, 6h35, Cezé de Camargo e Luciano.

0: Eita, modão bom demais. Essa é pra matar a saudade, recordar no amanhecer sertanejo. Bom demais, gente. Já já mais moda boa, mais alô pra você participando aqui com a gente.
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0: Agora 6h40.
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3: É muito bom, é gratificante receber centenas de cartas todos os dias aqui no programa Sua Vida e Seus Caminhos do Mestre Manuel. Pessoas que buscam uma orientação, um conselho e sabem que o mestre está aqui prontamente para ajudar. Quem nos escreve é Eduardo, morador do município de Maitinga, Bahia. Em sua carta, ele diz: amigo mestre Manuel, quero saber o que preciso fazer para que a minha paquera goste de mim. Não tenho coragem de dizer o que eu penso sobre nós e ela simplesmente está se afastando cada vez mais. Por favor, mestre, peço que me ajude com algumas orientações. Assinado, Eduardo, morador do município de Maitinga, Bahia.
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3: O mestre Manuel responde: você não precisa fazer uma declaração de amor, Eduardo, mas vai ter que encontrar coragem para dizer alguma coisa se quiser conquistar essa mulher. Puxe papo com ela, converse, elogie, enfim, dê um jeito de mostrar que está interessado nela. Se deixar a sua timidez levar a melhor, vai acabar sozinho. Então, meu amigo, vá em frente que vai dar tudo certo. Agora, só depende de você.

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2: E agora vamos à carta de agradecimento dessa pessoa que obteve explicações, soluções e seus problemas foram resolvidos. E hoje encontra-se feliz e nos escreve para agradecer.
3: Hoje a ouvinte nos escreve para agradecer a cura espiritual que recebeu através dos trabalhos espirituais do Mestre Manuel e mora na cidade de Campo Formoso, no estado de Goiás. O nome da consulente que nos escreve hoje é Cecília Siciliano. Na sua carta ela diz: perdi o meu emprego e não recebi direito algum. Fiquei arrasada, pois trabalhava na empresa há 30 anos. Eu não sabia o que seria de minha vida, já que estava com dificuldades financeiras e também de saúde. A minha maior preocupação era a forma como eu iria sustentar minha família. Além disso, eu ainda enfrentava um processo na justiça que me incomodava pelo fato de eu ser inocente. Procurei o Mestre Manuel. Consegui superar tudo e hoje estou muito feliz. Sempre que ouço alguém falando de dificuldades e de problemas, falo do Mestre Manuel e agradeço pela graça alcançada, pois hoje eu sou uma pessoa totalmente realizada graças à intercessão do Mestre Manuel.

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2: Você está ouvindo o programa de autoajuda espiritual Sua Vida e Seus Caminhos com o mestre Manuel de Ogum, que vem transformando a vida de muitas pessoas que procuraram o mestre Manuel. Vamos agora aos depoimentos e testemunhos de pessoas que procuraram o mestre Manuel para resolver seus problemas espirituais, que hoje se encontram felizes por ter conseguido alcançar a graça e resolver totalmente os seus problemas espirituais.
3: Como é seu nome?
4: José Soares Malta.
3: Ô, seu José, o senhor está aqui hoje dentro do programa para agradecer, não é isso?
4: É isso. Agradecer que eu bebia muito e hoje, graças a Deus, não estou bebendo mais.
3: Deixou a bebida?
4: Deixei a bebida.
3: O senhor está feliz?
4: Estou feliz, graças a Deus.
3: Você bebia há quanto tempo, seu José?
4: Ah, eu bebia desde criança, dos 15 anos eu já bebia.
3: Certo. E aí o senhor me procurou, né?
4: Eu procurei e Deus ajudou, que deu certo.
3: Deixou a bebida, né?
4: Deixei.
3: Tá feliz hoje, meu amigo?
4: Hoje eu tô feliz, graças a Deus.
3: Tá certo. Eu também fico muito feliz porque, graças a Deus, eu trabalho em nome de Deus, né? E é isso que me cresce a cada dia, né? Onde o senhor mora, senhor?
4: Fazenda Caatinga.
3: Fazenda Caatinga, né? Está aqui hoje dentro do programa dando testemunho de agradecimento. Lá é município de onde?
4: Município de Condeúba mesmo.
3: Município de Condeúbas, né?
4: É, de Condeúba.
3: Tá certo.
5: Oração Nossa Senhora da Mercês. Virgem Maria, Mãe das Mercês, com humildade, acorremos a vós certos de que não nos abandonais por causa de nossas limitações e faltas. Animados pelo vosso amor de mãe, oferecemos vosso corpo para que o purifiqueis nossa alma, para que santifiqueis o que somos e o que temos. Consagrando tudo a vós, amparai, protegei, bendizei e guardai, sob a vossa maternal bondade, a todos e a cada um dos membros desta família, que consagra totalmente a vós. Maria, Mãe e Senhora Nossa das Mercês, prestai-nos ao vosso Filho Jesus, para que por vosso intermédio alcancemos na terra graça e depois a vida eterna. Amém.
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1: 7:05.
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11: Segunda-feira, 29 de junho, começando o Café Express. Eu sou Vitória Vieira.
12: Eu sou Evandro, confira só as manchetes de agora do Café Express.
11: Governo usou lucros com exportações para conter preço dos combustíveis.
12: Influências e banco podem ser enquadrados em cerco a bets ilegais.
11: Projeto da Embrapa quer ajudar agricultores na prevenção contra problemas climáticos.
12: Pão de Açúcar, acionista com 25,8% de participação, quer resgatar história da varejista.
11: Eneva aprova programa de recompra de até 23 milhões de ações. O ministro do Planejamento e Orçamento, Bruno Moretti, afirmou que o governo utilizou receitas extraordinárias geradas pela alta do preço do petróleo para reduzir os impactos da crise provocada pelos conflitos entre Estados Unidos e Irã nos preços dos combustíveis. Segundo ele, a estratégia financiou medidas que amenizaram os efeitos da alta para a população, tornando o Brasil um dos países menos afetados. Moretti destacou que, como exportador líquido de petróleo, o país destinou esses ganhos extras para beneficiar a sociedade, evitando que apenas o Estado fosse favorecido enquanto a população arcasse com os custos da crise.
12: O governo federal adotou medidas para aumentar a fiscalização sobre casas de apostas ilegais que atuam no país. As novas ações atingem instituições financeiras e influenciadores digitais que mantêm relações com essas empresas. Segundo a Receita Federal, influencers que promovem bets sem autorização poderão ser cobrados por impostos como imposto de renda e PIS e COFINS sobre os ganhos obtidos. A iniciativa busca combater a atuação irregular destas plataformas e reduzir a influência no mercado. De acordo com dados do Ministério da Fazenda, as bets ilegais representam 41 até 51% das plataformas de apostas em funcionamento no Brasil.
11: A Embrapa lançará no mês de julho o projeto do Risco à Decisão, voltado ao monitoramento de riscos climáticos para ajudar produtores rurais a prevenir perdas na agricultura. Com duração de 48 meses, a iniciativa reunirá 39 pesquisadores e vai analisar culturas estratégicas, como soja, milho, trigo, arroz, feijão, mandioca, uva e maçã. O projeto terá como foco eventos climáticos que comprometem a produtividade, especialmente as geadas e as secas, buscando fornecer informações que auxiliem na tomada de decisão e fortaleçam a gestão de riscos no setor agropecuário.
12: Vamos agora com as informações do mercado financeiro.
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12: A queda do Ponzo Pio do GPA PCAR3, dono de Brasileira Pão de Açúcar, abriu espaço para que o acionista Silvio Tini elevasse sua participação acionária para aproximadamente 25,79%. O investidor afirmou que tem a intenção de resgatar a história da companhia. Os acionistas do GPA aprovaram a retirada da cláusula de Ponzo Pio que protegia os minoritários de investidas de outros acionistas sobre a empresa. Este mecanismo obriga qualquer investidor que ultrapasse o limite específico de ações a comprar todos os papéis restantes da empresa por um valor elevado ou com prêmio.
11: A Eneva afirmou que o Conselho de Administração aprovou um novo programa de recompra de até 23 milhões de ações. A quantidade máxima é equivalente a 1,19% do total de papéis da companhia e aproximadamente 1,2% do total de ações em circulação.
12: Este é o Café Express, eu sou o Evandro e daqui a pouco teremos outras informações. Até já! Este é o Café Express aqui na Rádio Oriente FM 98,3. 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
2: 7:13.
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0: Agora 7:17.
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0: Só mandou um bom demais Amanhecer Sertanejo.
2: Bom dia!
0: Que bom ter você com a gente aqui na Oriente. Vamos juntos até às 8. Ótima segunda-feira, ótima semana pra você. Vamos falar com os amigos aí na sintonia, participando com a gente. Meu amigo Mário, os amigos aí na sintonia, amigos da Pingueira. Mário, bom dia!
3: Bom dia! Fico muito feliz quando vejo a voz de vocês e meu radinho também.
0: Opa!
3: Vocês têm uma ótima segunda-feira, abençoada por Deus. Quero que vocês mandem um alô pro senhor Rico e pro Lauzinho e o Luiz da Pinheira, que é o Mário da Pinheira. E põe a música do Eduardo Costa pra nós, que nós somos chonados nele. Falou, fique com Deus, tenha um bom dia.
0: Bom dia, Mário, obrigado pela participação. 7:18.

0: Jorge Mateus na Oriente.
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0: Só modão bom demais, mas a Lu também chegando por aqui. Alô, Rosália, os amigos aí na sintonia, em Medina na sintonia, participando com a gente. Bom dia, Rosália.
2: Bom dia, Marca, aqui é a Rosália aqui de Medina.
0: Opa, vamos lá, tá rápido o áudio, locutor. Rosália, bom dia.
2: Bom dia, Marca, aqui é a Rosália aqui de Medina. Gostaria de oferecer uma música, Maria Mendonça, Estrelinha, para minha filha, Maria Aparecida Morragudo, Maria Vitória, Maria Clara, Carla Cauane, Clebson, Iris na Pedra Lavada, Pietro, Compadre Preto, Geija, Cláudia, Francis Lene, Vanusa no Bar Saudade, Arthur, Isadora, Preta, Filipe, principalmente para você, Marcos.
0: Obrigado, Rosália. Os amigos em Medina, bom dia. Quem mais está participando com a gente? Vamos lá atendendo as participações. Nossa amiga Mara Lúcia, os amigos da comunidade Tamanduá. Bom dia, Mara Lúcia.
3: Bom dia, Marcos.
0: Bom dia.
3: Aqui é Mara da comunidade Tamanduá. Estou aqui em São Paulo. Gostaria de mandar hoje, dia de São Pedro, 29, mandar um alô lá para Tabatinga, para meu filho Edilson, que hoje ele está completando muitos anos de vida e muita felicidade para ele. Que eu estou longe, né, mas nossos corações se unem juntos. Né? Parabéns, Edilson. Deus te abençoe, que você seja um filho maravilhoso, né? Que Jesus te abençoe com a saúde, com a paz, com carinho, você mais Valéria. E para todos os aniversariantes, né? Do dia de hoje, São Pedro. São Pedro é muito milagroso, né? E para todos, um alô para todos aí que estiver na escuta, que eu estou longe, mas a gente se une com o coração, com Jesus e Nossa Senhora de ficar a pé. Rádio FM, sucesso o tempo todo, Mara, da comunidade Tamanduá. Bom dia.
0: Bom dia, Mara Lúcia. Obrigado pela participação. 7h26 na Oriente. E Paulo e Pauline, Marília Mendonça.

0: toca um João Mineiro e Marciano. Eita, modão, bom demais amanhecer, sertanejo. Mais alô chegando por aqui. Os amigos participando com a gente. Minha amiga Lena da Rua A, em Pedra Azul, tá ligada também com a gente. Obrigado, Lena, pela companhia. Quem mais tá falando com a gente, participando aqui no programa? Dona Carminha, ligadinha também em Belo Horizonte pelo aplicativo. Nossa amiga Coquinha de Pedra Azul também tá falando com a gente. Coquinha, bom dia, menina. Fala comigo.
1: Bom dia, DJ Cabeça.
0: Bom dia, bom dia.
1: Vamos, menino.
0: Vamos que vamos.
1: Vamos jogar hoje do Brasil.
0: Hoje tem.
1: Hoje eu assisto, que eu não dá assistir nenhum.
0: É hoje, dá sorte.
1: É de dia, né, meu filho? Deus abençoe sua segunda-feira, sua te dá.
0: Amém.
1: E manda aquela música lá do Chapeludo pra nós, pro Cedave, Dalã e sua esposa, Dona Sônia Zé Carmen, irmã Branca, e todos os ouvintes da Rádio Oriente. Rádio Oriente, sucesso o tempo todo.
0: Aí.
1: Hoje vai dar de 4 a 1.
0: Opa!
1: Deus abençoe seu dia. Fica
0: amém.
1: Com Deus.
0: Amiga, muito
1: te
0: bem.
1: Amo. Beijo, tchau.
0: Valeu, Coquinha. Muito bem, 4 a 1 palpite dela aí. Qual é o seu, hein?

Guarani, no Rio Negro e Solimões, no Oriente. Abraço aqui para os amigos em Santa Maria de Itabira. Giovanni Moreno, José Lúcio também aí na sintonia, tomando aquele café maravilhoso, se preparando aí para o trabalho. Bom dia para vocês, já já eu volto.

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1: 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Agora 7h37.
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2: Fala galera, eu, Fernando Leme, eu estarei em sua companhia no programa Cai no Laço, com muita música boa e muita informação.
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2: Muito bem, na Oriente, agora 7h40, estamos de volta.
3: Bom dia
2: pra você, amanhecer sertanejo, muita moda boa pra você na sintonia. Atendendo agora a participação da Eliete, ligadinha com a gente também, em Cachoeira de Pajeú. Bom dia, Eliete. Participando aqui com a gente, aí com toda a família, na sintonia. Ela pediu Nadson Ferinha e a gente toca pra você.
4: Nadson Ferinha.

0: 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É o saudoso Cristiano Araújo da Oriente. 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
0: Muita boa no amanhecer sertanejo. Minha amiga Coquinha mandou aqui seu palpite pro jogo do Brasil hoje, 4-1 pro Brasil. Mara Lúcia também acabou de mandar aqui pra gente. Mara Lúcia, fala comigo, qual o seu palpite?
3: Eu esqueci meu palpite, é de 3-1.
0: 3-1?
3: Então vou dar um palpite.
0: Muito bem, Mara Lúcia. Tuca do Araçagi também mandou dele. Tuca, fala pra gente aí. Bom dia.
4: Bom dia, Márcio. Aqui é Tuca do Araçagi.
0: Bom dia, bom dia.
4: Palpite aí do jogo do Brasil é 2-0 pro Brasil hoje.
0: Muito bem, Tuca. Energia positiva. Vamos lá. Atendendo mais participações, amigos na sintonia com a gente, a Fabiana. Bom dia, Fabiana. Os amigos da Pedra, da Fazenda Pedra, do Modesto, também na sintonia, mandando alusão aí pra filha, a Emily, a Priscila, também pro esposo, José Rivaldo, também na sintonia. Bom dia pra vocês. 12 faltando pras 8.
5: Yeah.

Nauriente Paula Fernandes, do Naldeni de Pedra Azul, ligadinha no programa, pediu esse sucesso. Abraçando também aqui os amigos na sintonia, os amigos de Hematita, bom dia, Juscelene, tá ligadinha também no programa, participando com a gente, obrigado pela companhia. Dona Carminha também na sintonia, bom dia. Quatro faltando pras oito.

Zé de Camargo, Irmão da Lua, Amigo das Estrelas, finalizando muito bem o Amanhecer Sertanejo. Obrigado, gente, pelo carinho, pela companhia, pela participação no programa. Amanhã tem mais, se Deus quiser. Já já tem Bom Dia Oriente. Ótima segunda-feira, ótima semana. Forte abraço. Tchau, tchau.

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1: Oriente, 8 em ponto.
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10: Olá, Café Express no ar, eu sou Evandro e as notícias do Brasil e do mundo estão em destaque a partir de agora.
11: E eu sou Vitória Vieira. Vamos às manchetes.
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10: Governo reduz para 30 dias prazo de análise de processos e benefícios.
11: Vendas de laranjas avançam, mas o clima limita a colheita da safra.
10: Em 2025, os financiamentos para projetos de energia renovável no Brasil somaram 36,3 bilhões de reais.
11: Fundo Magnólia vende ações da Espaço Laser por 38 milhões em oferta secundária.
10: O JP Morgan rebaixou a recomendação da Anima Educação ANIM3 de compra para neutra. O governo federal reduziu de 45 para 30 dias o prazo para a inclusão de processos administrativos e serviços no Programa de Gerenciamento de Benefícios, PGB. A medida estabelecida pela medida provisória que foi publicada no Diário Oficial da União entrou em vigor imediatamente. Segundo o governo, esta mudança teve como objetivo acelerar a concessão de benefícios previdenciários e assistenciais, reduzindo o tempo de espera do cidadão. Com a nova regra, os processos com prazo de análise superior a 30 dias ou com prazo judicial vencido passam a integrar o programa.
11: As negociações da safra de laranja 26-27 entre citricultores e indústrias avançaram nos últimos dias com intensificação das renegociações contratuais e aumento das compras de frutas para processamento, segundo o CPEA. Também cresceram os contratos de curto prazo e as negociações de balcão, embora com valores inferiores aos contratos formais. No entanto, o ritmo da colheita foi prejudicado pelas chuvas do estado de São Paulo, que reduziram as operações do campo e podem continuar afetando os trabalhos nos próximos dias, especialmente em áreas com maior volume de precipitação.
10: Em 2025, os financiamentos para projetos de energia renovável no Brasil somaram 36,3 bilhões de reais, crescimento de 10,6% em relação a 2024, segundo a Cela. Apesar da alta, o valor permaneceu 22% abaixo do recorde de 2022. A energia eólica foi o principal destaque, atraindo 12,5 bilhões de reais em investimentos, avanço de 40% no período. A geração solar distribuída manteve estabilidade, enquanto a solar centralizada recuou para 9 bilhões de reais, impactada pelos juros elevados. Especialistas apontam que a energia eólica e o armazenamento devem ganhar importância estratégica e impulsionar novos investimentos nos próximos anos.
11: Vamos com as novas notícias do mercado financeiro.
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11: A Espaço Laser disse que as ações detidas pelo Magnólia Fundo de Investimento serão vendidas a R$ 6,30 por papel no âmbito da oferta pública de distribuição secundária. A oferta totaliza cerca de R$ 38 milhões de reais e a liquidação está prevista para ocorrer até o dia 30 de junho. O valor representa um desconto de 1,7% em relação ao preço do fechamento do pregão. Com venda da totalidade das ações detidas pelo acionista, o Fundo Magnólia deixou de ser acionista da Espaço Laser e de integrar o bloco de controle do grupo.
10: O JP Morgan rebaixou a recomendação da Anima Educação ANIM3 de compra para neutra, tendo em vista o atual patamar da taxa básica de juros e um cenário operacional mais desafiador à frente. Em reação, as ações da companhia recuaram. Os analistas Marcelo Santos e Lívia Misobata afirmaram que a Anima é a empresa de educação que mais alavanca sob a cobertura do banco, com 2,7 vezes de dívida líquida sobre o EBITDA, proporcional ex-IFRS 16. Além disso, uma trajetória de Selic mais estável em patamar elevado eleva a estimativa do banco para despesa financeira líquida em 17% para 2027.
11: Um golinho de café, a gente volta com mais notícias. 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
1: Oriente, agora 8:10.
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5: A Oriente FM informa a hora certa.
1: 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Oriente, agora 8:14.

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2: Muito bem, senhoras e senhores, bom dia, bom dia, bom dia, bom dia, bom dia. Essa é a sua ZYX532 Oriente FM 98,3, sucesso como todo. Emissora do Grupo Valdir Rocha de Comunicações, Alan Carlos por aqui contigo. Vamos juntos aqui.
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2: Bom dia, bom dia, bom dia, bom dia.
4: Bom dia,
2: senhoras e senhores. Bom dia.

0: ambiente é super legal.
1: Super legal!
0: Excelente dia para você e sua família, para todos nós, proteção divina sempre. Estamos chegando para te fazer companhia.
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0: 8:18 agora, gente boa. Deixa eu consertar isso aqui. Deixa eu organizar aqui. 8:18 agora, uma satisfação imensa ter sua companhia. Estamos aqui na Oriente 98,3, na sua segunda. E aí, DJ Cabeça, você sabe dizer, você chuta aí o palpite do jogo de hoje? Brasil e Japão? 2-1 Brasil? Rapaz, e eu não queria nem chutar, porque toda vez que eu faço uma previsão, mas passa longe, rapaz, passa longe. Eu realmente não sei. Dessa vez eu vou me acovardar, DJ. Não vou palpitar. É, isso é igual aquelas loterias aí. Eu nem arriscar, Ave Maria. Tem sorte que o jogo não, menino. Muito bem, 8:19, senhoras e senhores, estamos chegando aqui no nosso Bom Dia Oriente. Que Deus abençoe nosso dia, abençoe sua vida. Estamos aqui hoje já, a nossa programação, na expectativa do jogo de logo mais, seja um jogo bacana, para nos lembrar dos tempos antigos de glória da seleção brasileira. É o que a gente espera, não é isso? Muito bem. E que a gente se divirta bastante. 33997096596, entendeu? Eu não. 33997096596 é o nosso WhatsApp para você participar conosco. Chama o horóscopo do dia, vamos lá.
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3: Segunda-feira maravilhosa para todos vocês aí na sintonia da nossa programação. E agora é hora de horóscopo. Vamos aos três primeiros signos de hoje. Áries, Touro e Gêmeos.
2: Áries, de 21 do 3 a 20 do 4.
4: Bom início de semana para você aí que era o signo de Áries. A sua energia está passando por grandes mudanças internas e isso pode trazer a necessidade de desapegar de situações, coisas e pessoas. De alguma forma, você está se conectando com sentimentos de uma maneira mais profunda. Para esse início de semana, sua cor é o rosa e o seu número da sorte é o 7.
2: Touro, de 21 do 4 a 20 do 5.
3: Se você pertence ao signo de Touro, atenção, o amor entra com tudo e não tem como evitar os sentimentos envolvidos nessa troca. E é preciso ter coragem e, ao mesmo tempo, vivenciar a sutileza nessa relação. Uma pessoa especial deseja expressar o que sente. Pegue esse dia para se conectar com uma pessoa super especial, uma pessoa que vibra na mesma frequência que você. O número para hoje é 6, a cor é verde.
2: Gêmeos, de 21 do 5 a 21 do 6.
4: Geminiano, geminiana, ótima segunda-feira, bom início de semana. A sua rotina, ela passa aí por uma mudança necessária para o seu desenvolvimento. O seu estilo de vida, ele é responsável pelas suas escolhas atuais. Você passa por uma fase de boas oportunidades no desenvolvimento das suas metas profissionais. Contudo, note aí que os seus interesses estão se transformando. Início de semana, sua cor é salmão, número da sorte 18.
3: Daqui a pouquinho as previsões para você que pertence aos signos de Câncer, Leão e Virgem.
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0: Bora! 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

0: 20, agora 8h27.
1: 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Câncer, de 22/6 a 22/7.
2: Alô, você que pertence ao signo de Câncer, permita que o amor verdadeiro entre em sua vida. É um dia para namorar, mas se trata de uma troca profunda e que o conecta a sentimentos elevados. Essa mesma experiência, ela pede consciência das suas necessidades emocionais e afetivas. Pegue o dia para desenvolver os seus talentos e o bem-estar. Amarelo é a cor para hoje, 30 é o número.
1: Leão.

0: De 23 do 7 a 22 do 8.
1: Oi, oi, oi, Leão. Ótima segunda-feira. As memórias em família devem ser valorizadas e vivenciadas com qualidade, a ponto de reconhecer a força da sua ancestralidade. Contudo, não deve pressionar aí nas suas escolhas atuais. Em realidade, o que importa são as coisas mais simples, as experiências que acolhem a nossa alma e também o nosso coração. Foque aí na sua essência. Hoje a sua cor é o azul claro, número da sorte 38.
0: Virgem, de 23 do 8 a 22 do 9.
2: Pra você que pertence ao signo de Virgem, você pode ter a necessidade de ajudar uma pessoa do seu convívio, ou pode ser o contrário também. Você pode receber a ajuda de uma pessoa especial, independentemente de como a experiência se manifesta. É uma troca muito valiosa e de grande importância para o atendimento de questões sutis. Valorize as suas percepções. Azul é a cor para hoje e o número é o número 18.
1: E daqui a pouquinho as previsões para Libra, Escorpião e Sagitário.
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0: Gustavo Lima, FM, diversos clássicos, os clássicos, é sensacional. Bom dia, meus amigos, bom dia! 8h35, tudo bem? Tudo tranquilo por aí? Tudo jóia? Bem, como o final de semana foi bom, deu pra descansar bastante, renovar as energias, curtir intensamente, espero que sim, vive intensamente a vida, porque é o que a gente tem de melhor, gente. É isso. Bom, além de Gustavo, foi dose dupla aqui, DJ, foi, não foi? Rapaz, olha que legal, hein? Que maravilha, então tocou... Assunto que dói. Ai, que eu fiz uma lambança aqui, menino. A música que ela tocar, ela arrepende você. Aí tocou o quê? Arrepende o Gustavo. Ai, tá tudo certo. É o embaixador mesmo, aí. DJ, que a vez você colocou oi longe. Aí é bom. Então, pra Júnior Gustavo Lima aqui na programação do Oriente, meus amigos. Ah, no próximo bloco, o seu alô, hein? Seu alô, seu alô. Segura aí que tem aniversário antes e muito mais. 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
1: 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Libra, de 23 do 9 a 22 do 10.
2: Vamos então agora às previsões para você que é o signo de Libra, Escorpião, Sagitário. Começando agora com Libra, Libriano, Libriano. Ótima segunda-feira, né? Receba aí ajuda divina para resolver um tema financeiro ou para obter crescimento profissional. É de grande importância aprender a fazer as escolhas certas e principalmente conectar-se com a força do universo para que um presente entre na sua vida. Para receber o melhor da vida, é preciso saber vivenciar, né? Nesse início de semana, sua cor é preta, o número da sorte 32.
1: Escorpião, de 23 do 10 a 22 do 11.
3: Escorpião, ao se conectar com seu coração e também com as necessidades que a sua alma anseia, né? O amor, você será capaz de tomar uma decisão difícil, porém necessária. Você transita por uma fase vital de conexão com o que realmente deve ser priorizado para o desenvolvimento do seu bem-estar e realização pessoal. O número da sorte para hoje é o número 5. A cor é bege.
1: Sagitário, de 23 do 11 a 21 do 12.
2: Oi, oi, oi, para você que é de Sagitário, bom início de semana, ótima segunda. Olha, Sagitário, são as suas percepções que ancoram o seu ponto de vista sobre os resultados que deseja alcançar. Por isso, se esforce aí para interagir com as experiências de uma forma mais profunda e curativa. Uma mudança no seu trabalho é positiva e exige de você coragem. Foque aí no seu autoconhecimento. Hoje sua cor é pink, número da sorte para esse início de semana é o 6.
3: Dentro de mais alguns instantes, as previsões para Capricórnio, Aquário e Peixes.
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0: 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Daqui a pouco, Celo, segura aí.
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5: Expiente 8,39.
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0: Capricórnio, de 22/12 a 20/1.
2: Olá, você de Capricórnio, boa segunda-feira. E as portas estão abertas para que uma nova pessoa possa entrar e fazer a diferença na sua jornada. Vamos aproveitar, hein? Nessa experiência, também ficam em destaque as relações de amizades e os seus projetos pessoais. Existe a necessidade de inovar as relações e permitir que novas experiências se materializem. Azul é a cor para hoje, o número é 2.
0: Aquário, de 21/1 a 18/2.
3: Oi, oi, oi, Aquário, boa semana, bom início de semana. É possível conectar-se aí com a sua missão de vida e tarefas que preencham o seu coração. Basta você permitir que uma nova experiência se instale, porque as suas metas, assim como a dinâmica em família, passam aí por inovações necessárias. Exercite a escuta do coração e desenvolva uma vida simples, regada aí de muito amor e gratidão. Hoje a sua cor é o azul marinho, número da sorte 53.
0: Peixes, de 19/2 a 20/3.
2: Peixes, para você viver um grande amor é preciso antes mudar o seu ponto de vista sobre questões que podem ativar julgamentos de todos os níveis. Ser corajoso envolve assumir o que realmente sente, independentemente das críticas sociais, porque o que realmente importa é o amor que está envolvido nessa troca. Magenta é a cor para hoje, 19 é o número.
3: E assim finalizamos as previsões para essa segunda-feira, para esse início de semana. Amanhã tem mais.
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4: Estamos de volta, senhoras e senhores, da programação da Oriente, sucesso o tempo todo, 98,3. Estamos aqui junto, misturado, como diz o ditado. Eu mordi minha língua, acredite se quiser, mordi minha língua antes de ontem. É porque nesse frio agora, né, gente? A gente que tá, tem problema com a sinusite, aqueles negócios lá, é uma crise de espirro. E uma dessas, meu amigo, mordi o canto da língua, você não tem noção o quanto que é difícil para abrir a boca e falar. Eu tô falando tudo embolado, mais embolado que eu de costume. Aí tá nessa, tô esperando sarar direitinho, aos poucos tô sarando, mas ainda tá não, agonia ainda. Ei, meu amigo, fala você, viu? Pera aí, rapaz, rapidinho, o alô aí. Deixa eu falar do cachorrinho ali que tá desaparecido, menino. É, menino, é isso. Bom, gente, vou falar com vocês aqui de Pedra Azul, especialmente também com meus amigos e minhas amigas que moram aqui nas proximidades da no sentido do entrocamento, né? Isso aqui da BR-251, é 251. Isso, é lembrando que eu quero falar de forma mais clara do sentido Pedra Azul no entrocamento. Por quê? Tem uma cachorrinha, aí fala cachorrinha, uma cadelinha da raça Shih Tzus. Ela é da cor branca com manchas cinza. E se eu não me engano, ela foi até usada recentemente. Ela atende pelo nome de Chiara. Essa cachorrinha, gente, foi dada notícia que ela estava aí, inclusive passando exatamente nesse trajeto. E teve gente que viu ela, estava indo no sentido ali da 116. Porém, a notícia boa é que depois encontrou com ela já retornando. Ou seja, ela não chegou aí no sentido da 116. Estava indo, mas estava voltando. Então, se por acaso alguns de vocês, meus amigos aí, tiver alguma fazenda por perto, aí encontrou essa cachorrinha aí meio assustada e colocou ela no cantinho até aparecer o dono, até divulgar, tem a proprietária que está aqui procurando junto com toda a família, gente. Por favor, se por acaso você tiver aí informação, entre em contato aqui com a gente da Oriente no 339-9709-6596, que é o nosso WhatsApp. 339-9709-6596. Nossos amigos que moram aqui próximo, né? Aí da BR, do sentido de trocamento, para cá, se tiver encontrado a cachorrinha e está esperando divulgação, estamos aqui com a proprietária já procurando ansiosamente, tá bom? Atende pelo nome de. É Kiara. Kiara ou Kika, não é isso? É a cachorrinha da raça Shih Tzu, que é esse cachorrinho bem peludinho, cor branca com mancha cinza, tá bom, gente? Então a gente aguarda aí, espera que dê tudo certo, porque é o animalzinho de estimação da gente, fala um negócio assim, hein? É um membro da família, literalmente. E aí a criançada sente, todo mundo sente, né? Mas a criançada sente mais e a gente não consegue explicar, né? A gente ainda sente, mas a gente entende o que aconteceu. A criançada não. A criançada só sente falta e falta e falta e falta. E só quer de volta, de volta, de volta. Então, a gente espera que dê certo. Vamos lá. Eita, nós, amigo Miguel, agora arrumou um novo lugar no rádio, meu amigo. O rádio tá ali no teatro, no curral. Rapaz, as vacas tudo ouvir, menino. Render aí a produção de leite, ouvindo Oriente. Bom dia, meu amigo Miguel. Bom dia a todos aí, obrigado pela companhia. Tamo juntos, turma boa. Forte abraço, ótimo trabalho. Meu amigo Carlito Bispo, bom dia, querido Carlito. Bom dia, minha amiga Neilde, Elito e família, Deus os abençoe. Abraços também especialmente aqui para a dona Dudu. Dona Dudu, da Fazenda São Lourenço, Deus abençoe, dona Dudu. Obrigado pelo carinho, pela companhia todos os dias. Abraço, Carlos Cordeiro, forte abraço, Carlos. Deixa eu mandar um abraço aqui especialmente também pra minha amiga, cadê ela, Marlene? Deixa eu falar com Marlene. Marlene, fala comigo, menina. Bom dia, Marlene. Bom dia, Marlene.
5: Bom dia, tô aqui na sintonia, eu e Ana. Nós sempre vai estar na sintonia até nós viver aqui na terra.
4: Amém.
5: Obrigada por tudo, CC. Esse cara é joia rara nas nossas vidas pra dar uma palavra de conforto pra nós no dia a dia, pra todas as mulheradas aí do mundo. Eu fico feliz, tanta gente participa, né, Darlan? Audiência total.
4: Ah, minha amiga Marlene, fico feliz demais, amiga. Saber que você tá aí com a gente, a querida Ana Maria, nós ficamos felizes demais. E a presença sua que nos encanta e nos enche de alegria. Pode ter certeza, viu, Marlene? Deus abençoe você, Ana, toda a família. Muito obrigado pelo carinho, minha amiga. Alex está na área, Fazenda Recanto, toda a galera com a gente, dona Clarice também. Aleph, Emily Vitória, Anne. Também alô pra vovó Fiota, o vovô Negão também, vovó Silvia do Araçagi, bisavó Silvia, tio Pablo com a gente, Andréia também, tia Ana, quem mais? A vovó Maria do Araçagi também, tia Nenga, tio Atevaldo, alô, abraços pra Camille, Eloá, Adriana, toda a galera com a gente, Eliane, Mona Lisa, aquele abraço dona Renata, vovó Renata do Araçagi, toda a galera com a gente. Galera da Pedra Lavrada também, obrigado, querido Alex. Quem mais tá com a gente? Eu mando abraço especialmente minha amiga Silviana Ventura. Ai, meu Deus do céu. Pois é, menino. Silvana falou que o cachorrinho da Gabi também sumiu, Silvana. Foi? Ontem à noite? Ah, verdade, menino. Por causa dos foguetes, gente. Os foguetes, os bichinhos ficam agitados demais. É, menino. Mas vai dar certo aí. Vamos ver o que você achou. Já achou não, né? Ah, entendi, é o cachorrinho da Gabi, se perdeu no mato aí. Porém, foi seguir outro cachorrinho, que já conhece o caminho, mas aí ele se perdeu, tá perdido no mato. Pois é, gente, foi sempre pelas características aí, viu, Silvana? E sabe o pessoal daí da região encontra? Do Tombo, Bidó, e tá nas mediações aí do Bidó, viu, gente? Parece que tá aí perto do Bidó mesmo, do Tombo, enfim. Se for no Bidó, rodou demais, depois você me fala as características, viu, meu amigo Silvana? De repente, alguns dos nossos amigos que estão aí trabalhando no dia a dia encontram, tá bom? Aproveita a oportunidade, manda um abraço aqui especialmente. Nossa amiga Silvana Vidura está aqui abraçando todo mundo. Está um frio danado aí no tombo. Está parabenizando aí nossa amiga Silvia da Araçagi. Aliás, mandando um abraço. Ah, é o aniversário da Silvia hoje, hein? Silvia da Araçagi, aniversário dela hoje, não? Será que é? Ô, Silvana, você me confirma depois aí, viu? Ô Silvia da Araçagi, eu quero saber se é aniversário da Silvia hoje, gente. Me ajuda aí. Um abraço aqui pra minha amiga Silvana Ventura, abraçando aqui pra a Silvia da Araçagi. Que Deus a abençoe. E também mandando um abraço pra nossa amiga Biba, do Bidó Aniversariante. Também de hoje. Ô Biba, Deus abençoe, minha amiga. Tudo de bom sempre. Deus te abençoe. Muitas felicidades, muitos anos de vida. Deus te proteja hoje e sempre. Amém. Parece que é aniversário da Silvia da Araçagi. E o aniversário de Silvana Ventura também, menino. Meu Deus do céu, que legal. Hoje eu tô perdido aqui, viu, gente? Hoje tá daquele jeito, viu? Eu tô tentando falar com muita energia, muita alegria, mas a língua não tá deixando, não, gente. Tá complicado. Então vamos lá, minha amiga Silvana Ventura, aquele abraço, feliz aniversário, minha querida amiga, te dando os dias. Deus lhe conceda muita paz, muita saúde, muitas realizações. Tudo de bom nessa vida, minha amiga Silvânia Ventura. Abraço também, minha querida amiga Biba, aí do Bidó, nossa grande amiga de sempre. Deus abençoe, Biba. Bom dia, menina. Bom dia, minha amiga Silvia da Araçagi. Alô, Silvia, feliz aniversário, Silvia. Bom dia, menina. Todos os aniversariantes, que Deus conceda muito, muita paz e muitas realizações. Tem mais áudio, dá tempo de tocar aqui, vamos lá. Dá tempo, agiliza, Darlan Carlos. Tá perdido mais que tudo, menino. Oh, meu Deus do céu. Deixa eu abraçar aqui também, quem mais, hein? Deixa eu ver aqui, o Wilson tá aí? Ô Wilson, fala comigo, meu querido.
6: Bom dia, Darlan, manda uma música boa pra aqui no mercado pra nós, Darlan. E para Senino Cariri, Tião da Mangueira, Edivaldo na Fazenda Lagoa com a família, Naná lá na Baixa com as famílias, e para Sérgio Troia, parabéns, o Pretinho do Piseiro e todos que estiver ouvindo a Oriente. Falou, Darlan, fica com Deus, meu amigo.
4: Amém, meu amigo Wilson, fica com Deus também, meu querido. Dona Ana Maria do Tombo, tá na área, vou chegar agora aí. Deixa eu abraçar meu amigo Tchu Marconi, ô Tchu Pintor. Bom dia, meu amigo aí, ó, segundona, tá frio, tá calor, trabalha de todo jeito. Menino Pararão, Deus acompanhe, Tchu, abraço pra você, meu querido, vamos que vamos. Grande Tchu Pintor. Dona Ana, fala comigo, bom dia.
5: Bom dia, menino, bom dia. E aí, como é que passou a noite?
4: Tudo bem.
5: Passou bem, tá bem, né?
4: Graças a Deus.
5: Uma ótima segunda-feira e um bom trabalho. E uma musgona aí, bem bonita, daquelas bem bonitas, chonada aí pra Biba. Tá fazendo mais um ano de vida hoje, dominga. Tá fazendo mais um ano de vida hoje. Que Deus proteja ela e que ela vai repetir essa data por muitas e muitas vezes. Parabéns, Biba! Dominga! Que com Deus, Deus te abençoe. Uma musgona bem bonita aí pra ela e pra todos os aniversariantes de hoje.
4: Amém.
5: Pra Toninho, que fez de Beraba, que fez anos ontem.
4: Alô,
5: fica
4: Toninho.
5: Com Deus e Deus te abençoe. Tudo de bom.
4: Amém, minha amiga. A senhora também.
5: Deus e vamos que vamos. Estamos juntos e misturados na luta e na labuta.
4: Ei, beleza, hein? Aquele abraço do Dona
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4: Beraba, minha amiga Biba, todos os aniversariantes, forte abraço.
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0: forró, meus amigos, é isso aí, sensacional, sensacional, muito bem, muito obrigado pela sua companhia, muito obrigado pelo prestígio de sua audiência, que Deus abençoe todos nós, hoje e sempre, amém. Bom, daqui a pouco tem mais alô pra galera, hein, segura aí, agora é hora do Novelas, mas antes falar da Farmácia de Vida, e quero falar também que você encontra, gente, produtos do Farmácia Popular. 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
3: E aí, meus amores das novelas, chegou a hora de mergulhar de cabeça nas emoções. Sou Andressa Pires e o Novelas começa agora, trazendo todos os detalhes de A Nobreza do Amor. Preparem o coração, porque o capítulo de hoje tá de tirar o fôlego. Para começar, a gente vibra junto com a recuperação do nosso querido Tonho, que finalmente se mostra lúcido, deixando todo mundo em festa. E olha só, Dona Menina faz uma visita especial. E a Lúcia, nossa Alica, fica impressionada com as palavras da rezadeira sobre o destino do seu grande amor. O que será que o futuro reserva para eles, hein? Enquanto isso, o clima esquenta com a Fátima, que descobre a mentira da Salma para ver o Tonho no hospital. Ah, e tem mais! O Sebastião fica chocado com a decisão da Virgínia de denunciar o viriato ao bispo, que revira a volta. Lá longe, a Kênia conta com a ajuda do Chinua para enfrentar a tirania de Gendal. Será que eles vão conseguir? E a tensão só aumenta com o Casimiro, que vai confrontar o Mirim sobre a sabotagem do remédio do Tonho. É briga na certa. Mas nem tudo é problema, porque o Tonho recebe alta e a emoção toma conta quando ele agradece a todos que tanto torceram e rezaram. Mas a paz não dura muito, viu? O Malungo anuncia pra Gendal que já está chegando no Brasil. O que será que vem por aí? Ufa, quanta emoção, não é mesmo? Não percam um segundo. Em instantes, o Novelas volta com os destaques eletrizantes de Coração Acelerado. Fiquem ligadinhos.
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0: Muito bem, senhoras e senhores. E mais uma vez aqui, relembrando mais uma vez, gente, você que tá aí ouvindo a gente, olha, tá desaparecida uma cachorrinha da raça Shih Tzus. Isso. É aquela cachorrinha bem peludinha, viu, gente? Ela tem cor branca, com algumas listras meio amarronzada, preta. Na verdade, não é listra, não. É a mistura de cores, tá bom? Branca, né? Com algumas manchas cinzas, manchas... Vamos colocar assim, outras meio amarronzadas, melhor dizendo. Ela atende pelo nome de Kiara, viu? Inclusive, ela foi vista aí, correndo meio assustada, nas imediações da 251, sentido em trocamento. Aí algumas pessoas deu o relato dela indo, né? E depois deu o relato dela voltando. Por acaso alguém encontrou nessas redondezas, por favor, faça contato com a gente, que a família tá procurando aí ansiosamente, tá bom? Mande uma mensagem pra gente. Darlan, encontrei, guardei aqui em casa, encontrei essa cachorrinha aqui assustada. A gente ficou aqui com dó e guardamos aqui esperando divulgar. E agora fiquei feliz de saber quem que é. Então pode mandar mensagem pra gente no 339-9709-6596. 339-9709-6596. Que a gente coloca você em contato com a proprietária, tá bom? E vai ficar todo mundo feliz nessa semana, nessa segunda-feira. E enfim, é isso que a gente quer. E vai dar certo, se Deus quiser. 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
0: Aposta de contagem acerta quina de São João, Oriente, 9:15. O sorteio da quina de São João, realizado pela Caixa ontem, teve 9 vencedores do prêmio máximo. Com 5 acertos, cada uma das apostas sortudas levará cerca de 26,6 milhões de reais. Uma das apostas vencedoras da quina de São João foi realizada em Contagem, na região metropolitana de Belo Horizonte. O jogo simples foi realizado pela internet. Confira as demais cidades onde houve 5 acertos. Fortaleza, Brasília, e mais? Paranavaí, Campos dos Goitacazes, Indaiatuba. E as dezenas sorteadas do concurso 7.051 da quina foram 19, 32, 50, 73 e 75. Em Minas Gerais, outras 101 apostas acertaram 4 números da quina e levarão entre 12 mil e 85 mil reais. Olha que beleza, hein?
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0: Vamos lá para a realidade. Alergias atingem milhões de brasileiros e pioram no inverno. Essa é a realidade atual, melhor dizendo, que é o tempo frio chegando e as alergias também. Pois é, acho, ó. Espirros em sequência, nariz entupido, tosse persistente, crises de falta de ar costumam se tornar mais frequentes durante o inverno. Para milhões de brasileiros, a chegada das temperaturas mais baixas também significa o agravamento das doenças alérgicas, um problema de saúde que cresce em todo o mundo. Elas estão entre as condições crônicas mais comuns do país. A rinite alérgica, por exemplo, afeta cerca de 30% da população brasileira. Entre as crianças, a prevalência chega a 26%, enquanto entre os adolescentes alcança 30%. Já a asma alérgica atinge aproximadamente 20% dos brasileiros. No mundo, a doença afeta cerca de 260 milhões de pessoas e provoca mais de 450 mil mortes todos os anos. Uma combinação de fatores climáticos e ambientais ajuda a explicar a relevância e incidência das doenças alérgicas no país. O Brasil reúne condições favoráveis à proliferação de ácaros e fungos. Mais informações a qualquer momento em nossos plantões.
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0: 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Vem comigo que eu tô contigo aqui na sua. 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
2: 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E o Novelas está de volta. Prepare o coração, porque agora é a vez daquela novela que mexe com a gente. Coração Acelerado. No capítulo que você vai conferir, a trama ferve e muita coisa acontece. A Zilá vai fingir que nem se importa quando descobrir que o material das Marias ficou para trás. Mas será que é verdade? O Ronei não perde tempo e faz uma nova proposta de trabalho para o João Raul e o Agrado. Mas esses dois, de olho em tudo, já percebem a manipulação dele e começam a pensar juntos em como enfrentar essa situação. E olha que demais! O Alaurzinho tem uma ideia incrível para Janete e a Zuzu. E a revelação é que elas vão para a Itália. A Eva ainda confirma que a marca da Zilá ficou de fora da exposição de Milão. E o Alaurzinho realmente está na Itália com a Janete. Prepare-se também para o reencontro explosivo entre Leandro e Eduarda, que culmina em um beijo daqueles em Brasília. Enquanto isso, o Malvino reclama porque a Laurinha está cantando em outra cidade. João Raul, esperto, arma contra o Ronei e pede ajuda ao Almir. E a Nayane? Ah, ela surpreende o Gael. Muita emoção no ar. Não perca um segundo. E em instantes, o Novelas retorna com os destaques da novela Quem Ama Cuida.
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0: Bora lá, direto! Alô, senhoras e senhores! Aquele abraço, vamos organizando aqui, mandar um abraço pra galera com calma, no jeito, no capricho. Ô, minha amiga Silvia Aventura, pois é, menina, estão rastreando aqui a Silvia. Silvia tá no posto de saúde. É ou não é, Silvia?
3: Ô, Darlan, eu tô aqui no posto da Araçagi de cima, aqui com meus dois meninos, Renata e Renato, tô trazendo eles aqui no dentista. Aí, eu não tô em casa agora, não, pra me mandar um alô. A hora que eu chegar em casa, eu mando um alô, viu? Mas eu estou, meu filho, ficando mais novinha hoje, viu?
0: É, beleza.
3: 29 de junho, tô ficando mais... É, mas foi Silvana que falou pra você, né?
0: Foi, ela mesmo.
3: Ela sabe mesmo, mas ela fazendo tudo junto, quais?
0: Aí, ó, tá vendo?
3: Foi Silvana que falou pra você?
0: Foi ela mesmo.
3: Eu, mas ela fazendo tudo junto. Ô, Darlan, eu tô aqui no posto. Obrigadão aí, meu filho, por tudo. Vai mandando um alô aí por mim, cara, que eu chegar lá embaixo, eu vou mandar um alô ao vivo pra você na rádio, viu?
0: Pronto.
3: Eu tô aqui no posto aqui de cima, da Araçagi de cima, não tô no Araçagi de baixo. Tô aqui perto da casa de Imara.
0: Isso.
3: Na hora que eu chegar lá embaixo, já vou mandar um alô, viu, meu amigo?
0: Combinado,
3: minha pedra 90, minha pedra 90, minha pedra 1000.
0: Ah, Silvia, aniversário de hoje, Silvana Aventura também. Minha amiga Bibo, rapaz, olha pra você ver, ó. Olha o tanto de bolo que o gordinho dá pra o gordinho pegar, hein? Que bacana, hein? Lá na Araçagim, minha amiga Silva, ali na Bidoc, minha amiga Biba. No topo, minha amiga Silvana Aventura. E, ó, vamos por aí, vamos girando. Deixa eu abraçar aqui com muito carinho minha querida amiga ouvinte todos os dias, minha amiga Mila da Ponte do Rio Preto. Bom dia, minha amiga Mila. Bom dia com mais alegria, menina. Galera de Catuji, aquele abraço. Muito obrigado. Deus abençoe todos vocês aí, viu, gente? Obrigado de coração mesmo. Quem mais tá com a gente aqui? Deixa eu abraçar também especialmente minha amiga Maria Caires. Ô, dona Maria, satisfação falar com a senhora, minha amiga. Deus abençoe a senhora, dona Maria Caires, seu Júlio. Todos aí da comunidade Bola Verde, todos os amigos de Almenara, que Jesus abençoe todo mundo aí, tá bom? Alôzão, dona Maria, alô Marlene, Israel, alô Thaís, e todos na escuta, muito obrigado pelo carinho, pela companhia. Mais alô!
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0: Deixa eu mandar um abraço especialmente também aqui, é bem pronto, pra minha amiga Érica, nossa amiga Érica em Belo Horizonte. Érica tá aqui oferecendo sucesso. O Chapeludo vai tocar agora, viu, Érica? Coincidência. Vai tocar agora o Chapeludo pra tia Zelma, pra Ana Lúcia, Silvana, Eunice, os tios José Valquírio, Matheus, Edmar e seu Antônio. Toda a galera com a gente oferecer especialmente pra aniversariante de hoje, o Adilson Alcântara.

0: Sintra. Bom dia, Gilson! Feliz aniversário, menino! Que coisa boa! Deus abençoe todos vocês. Muito obrigado pelo carinho, pelo prestígio da audiência, pela companhia, viu, gente? Abraço, abraço, minha querida amiga Margarete. Oi, Margarete. Bom dia, bom dia. Deus abençoe todo mundo aí com a gente. Ah, é? Ah, que maravilha. Minha amiga Margarete, então tá celebrando a vida e nós também estamos, porque hoje é o aniversário da sua filhona, Mirelle, que está completando seus 18 anos de vida. Ô, Mirelle, bom dia, bom dia, bom dia, Mirelle. Que maravilha. Que Deus me abençoe, a Mirelle, que é da rua Paraibuna, Getúlio Vargas. Com muita alegria, a nossa amiga Margarete, que é sua amada mãe, o seu amado pai, Gildo, o seu irmão Giovanni, todo mundo, aí a tia Dadinha também. Todo mundo com muito carinho, parabenizando você, menina, nessa data tão especial. Que muitos e muitos anos de vida e com muitas felicidades venham por aí e que a gente deseja com todo o carinho do mundo, tá bom? Eita, coisa boa! É bom demais, né, gente? Celebrar a vida é muito bom. Quem mais aqui com a gente? Minha amiga Terezinha da Terra do Arroz. Bom dia, querida Terezinha da Terra do Arroz. Obrigado pelo carinho, pela companhia. Deixa eu conferir quem mais está aqui na área. Muita participação, viu? Devagar, vamos chegar lá. Minha querida amiga, minha amiga Marina. Marina, Dona Maria, toda a família em Cachoeira de Pajeú. Que Deus abençoe todos. Daqui a pouco mais, alô, vamos lá de música.
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0: 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Chapelo na área. Vamos, Dona Maria e Renê dos Limões. 9:30.

0: Minha amiga Lemielia, do Sítio Bom Coração, menino Paixão. Bom, já deu o nome do sucesso do Gustavo Lima. Alô, Lemielia, tá com a gente. Galera aí do Sítio Bom Coração, muito obrigado pelo carinho. Todos aí de Almenara, que Deus abençoe toda a família. Obrigado, Lemielia, pelo carinho, gente boa. Alusão pra seu Lerino, Dona Santa, que são os seus amados pais. Pra irmã Leandra também com a gente, muito obrigado pelo carinho, pela companhia. Uma ótima semana pra todo mundo. Que beleza, que beleza. Valmir Rocha, alô, alô, meu querido Valmir. Bora, menino. Divisópolis na área, aquele abraço. Tá garoando aí, Valmir? Porque Divisópolis é a terra da garoa, hein? Menina, aquela garoinha no frio o dia inteiro. Rapaz, nem cobertor resolve o negócio, não. Abraço pra todos aí. Alô, do seu Dona Maria, seu João, Valdirene, Paulo Galego, nosso amigo Paulo Galego. Obrigado pela companhia a todos vocês. Que Deus abençoe. Muito obrigado, muito obrigado. Tamo juntos aqui. Alôzão também, especialmente ao meu amigo Ernesto. Achou que te esqueci, né, Ernesto? Esqueci não, rapaz. Tamo juntos aqui, meu grande amigo Ernesto, em São Paulo. Tá aí na companhia da gente e mandando um abraço pra todos os ouvintes, toda a galera aí no Zuco Restaurante Italiano, em Sampa, ó. Que legal, hein? Que escuta Oriente todas as manhãs pelo aplicativo. Que beleza, né? Pelo aplicativo Rádios Net. Que bacana. Eu também gosto muito do Rádios Net, viu, Ernesto? Eu tenho instalado aqui o Rádios Net e uso muito também aqui. Compartilho com a galera também, muito mais. Que Deus abençoe todos vocês, toda a equipe, todos os colegas de trabalho. Obrigado por fazer companhia pra gente. Vai, Ernesto, tamo juntos, meu querido. Quem mais é com a gente? Abraço especialmente minha amiga Amélia em Águas Vermelhas. Deus abençoe, querida Amélia. Deus abençoe toda a família. Minha amiga tá aqui abraçando também todos os aniversariantes de hoje. Que Deus conceda muita saúde e muita paz. Amém. Abraços, Ivone Santana, minha querida amiga Ivone. Bom dia, minha Ivone, minha amiga Ivone. Bom dia, bora, bora, menina. É, friozinho bom, hein? Que bacana, Ivone. Simone, Giovana, Getúlio Vargas, muito obrigado pela companhia também. Cadê a dona Armelina, hein? Tá aí, querida Armelina Lúcia? Deixa eu falar com ela aí, que tem aniversariante da família. Ô, minha amiga Armelina, fala comigo.
1: Bom dia, aqui quem fala é Armelina, o General Dutra. Gostaria de oferecer uma música para meu querido filho José Barbosa, que completa mais um dia de vida amanhã. E cantar os parabéns. E abraço para vocês todos. Tchau.
0: Seu querido filho José Barbosa, aniversariante de amanhã. Minha amiga Marina Lúcia e General Dutra, parabenizando com todo o carinho desse mundo. Que maravilha, hein? Que maravilha. Cadê o Toninho, hein? Toninho tá aí, deixa eu falar com ele. Toninho, diretamente de Águas Vermelhas, fala comigo, menino.
2: Meu amigo Darlan, bom dia. Bom dia. Meu parceiro, como é que tá vocês aí da rádio? Tudo bem. Você, como é que você tá?
0: Tudo bem.
2: Eu queria que você mandasse um parabéns aí pra seu negro de Ana Dica, que tá fazendo anos hoje.
0: Sim.
2: Né? Passa a música bem bonita pra ele, viu? Tá me escutando? Você escuta, rapaz. Você não esquece, rapaz. Você não escuta desde cedo, não vê você falar meu nome.
0: Será? Será que você tá aí desde cedo? Olha, Toninho! Bom dia, meu irmão, meu amigo, camarada. Deus abençoe. Muito obrigado pelo carinho. Abençoe todos e pela audiência. Bom, volto já. Segura aí, Oriente. 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Vai.
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0: Aquele abraço. Alô.

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1: 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Oriente, 14 para as 10. Bom dia.
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15: 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Olá, pessoal! Que bom ter você de volta aqui no Novelas. Eu sou Andressa Pires e já chego vibrando pra gente mergulhar fundo no capítulo de Quem Ama Cuida, que está simplesmente eletrizante. Prepare o coração, a tensão está no ar. Adriana agradeceu a Nancy pela defesa, mas o motivo da prisão de Nancy, que segredo doloroso. André abriu o jogo com o tio, voltou para trabalhar com ele. Pedro revelou a Elisa que Ademir subornou Tom. Que barbaridade! Otaniel, preocupado com Adriana, conversou com Francesca e a convidou para almoçar. Vem romance? Ademir recebeu intimação sobre depósitos, mas se negou a explicar a Pedro. Dora procurou Tiago para ceder uma joia de prêmio. E a Silvana, gente, disse a Tiago que ele não precisa de exame de DNA. E o pior, a Pilar pensando em atentar contra a vida da Adriana. Meu Deus, o que vai acontecer? Que montanha russa de emoções. Continue acompanhando Quem Ama Cuida. A gente se despede com a promessa de mais paixões e reviravoltas na nossa próxima edição do Novelas. Um beijo enorme e até lá.
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1: Bora, Daniel. Casava de novo. Alô, minha amiga Amélia. Bom dia. 9 para as 10. É.

0: Rocha e família, galera que curte o Chora Silva Baiadeira. Um monte de gente, menino. É, o caboclo é retado, o chorozão é diferenciado. Ainda, Daniel Casava de novo. Acabou o programa? Acabou o programa, primeira parte. Mas já já, a segunda parte do Bom Dia Oriente, a partir das 11 da manhã, a gente dá continuidade com mais alô e com mais pedido musical, viu, gente? Na sequência, Padre Reginaldo Anzotti, o programa Experiência de Deus. Vamos lá!
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0: Oriente 9:58.
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0: Louvado seja nosso Senhor Jesus Cristo, para sempre seja louvado, queridos filhos e filhas. Hoje, segunda-feira, louvado seja Deus pelas 24 horas na presença do Senhor. Louvado seja Deus e desejo imensamente que todas as caravanas tenham chegado ou estejam chegando em paz com o Senhor. Filhos queridos, hoje é segunda-feira, hoje é dia de São Pedro Apóstolo, hoje dia 29 de junho, dia de São Pedro. E hoje nós começamos um novo novenário. São Bento, rogai por nós. São Bento, rogai por nós. São Bento, intercedei por nós. Eu saúdo a todos nesta alegria que o Senhor que nos sustenta a partir da Rádio Evangelizar, de onde tudo começa. As rádios irmãs, cujos nomes cito neste momento. Rede Oriente FM.
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0: Saúdo a você pela TV Evangelizar. Sinal digital em todo o país, em várias cidades, canal aberto, pelo YouTube Padre Manzotti Oficial, pelo aplicativo da Associação Evangelizar é Preciso e todas as plataformas digitais. Eu repito, hoje, segunda-feira, dia de São Pedro, 29 de junho, hoje, início de um novo novenário, São Bento, rogai por nós. Livrai-nos do mal, livrai-nos da força maligna, que a cruz sagrada seja minha luz. Vamos juntos, queridos filhos, em nome do Pai, do Filho e do Espírito Santo. Amém. Naquele tempo, vendo uma multidão ao seu redor, Jesus mandou passar para o outro lado da margem. Então, o mestre da lei aproximou-se de Jesus e disse: Mestre, eu te seguirei para onde quer que tu vás. Jesus respondeu: As raposas têm suas tocas, as aves dos céus têm seus ninhos, mas o filho do homem não tem onde reclinar a cabeça. Um outro dos discípulos disse a Jesus: Senhor, permite-me que primeiro eu vá sepultar meu pai. Mas Jesus respondeu: Segue-me e deixa que os mortos sepultem seus mortos. Senhor, são dois vocacionados. Assim também somos vocacionados. Mas estes dois em particular há um diálogo. E este diálogo coloca condições para o seguimento. Há um que era um mestre, mestre da lei, compreendia muito bem a Torá, compreendia muito bem o Antigo Testamento. Ele se pôs a querer segui-lo. Mas, Senhor, a tua resposta foi: por que me segues? Ou por que queres me seguir? Eu não tenho nada a oferecer. Não tenho nenhum lugar para descansar. Está disposto? Não lhe ofereço honrarias. Não lhe ofereço uma vida fácil. As raposas têm sua toca, as aves do céu seu ninho, mas o filho do homem não tem nem onde reclinar a cabeça. Ao outro, o questionamento é mais profundo ainda. Quer voltar sepultar teus pais? Deixe o passado. Deixe o passado e comece uma vida nova. Tem que ser agora. Senhor Deus, eu quero te seguir. E te peço, Senhor, dai-me uma fé inabalável para que nada me prenda, nada me segure.
2: esquecido na mão.
0: Dai-me uma fé inabalável, Senhor, então te seguirei.
2: E o silêncio em oração,
0: Senhor Deus.
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0: você já decorou essa música? Ela é forte. A fé não é ausência da dor, não é certezas, é arriscar e aventurar-se em Jesus. A fé é saber onde ancorar e ancorar em Jesus.
1: Minha fé
0: é inabalável. Minha fé é inabalável em Deus. Dai-me, Senhor, esta fé. Dai-me, Senhor, esta fé inabalável. E que eu possa, então, deixar tudo para trás. Que nada possa me prender, me segurar. Senhor Deus, a tua presença me encontrou. Minhas lágrimas no oceano de amor. A fé não é ausência da dor. Dai-me essa certeza, Senhor. Eu posso estar sofrendo, passando por dificuldades, mas eu confio, eu espero em Deus. Minha fé é inabalável. Diga isso nesta segunda-feira. Tudo a ver com São Pedro. Pedro, uma fé inabalável. Sobre esta pedra edificarei minha igreja. Não é a pessoa de Pedro, mas a fé que ele proclamou. Fé inabalável, Senhor. Tu permanecestes. Sim, Senhor, não me abandonaste. Então eu quero pedir, Senhor, em meio ao meu sofrimento, à dor, à labuta do dia a dia, aos desafios desta semana. Nós estamos terminando um mês. Sabe Deus o que você está passando? Mas proclame sua fé inabalável em Deus. Proclame isso, aumente o som.
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0: É saber onde ancorar, e não há âncora maior do que teu coração, Senhor.
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0: Minha fé é inabalável. Dai-me esta fé, Senhor, para transpor montanhas, passar por abismos e confiar plenamente em Ti, Senhor. Nada me tirará essa fé em Ti. A minha fé em Ti, Senhor, é inabalável. Não importa o que eu esteja passando, a minha fé em Ti é inabalável, Senhor. Põe isso no teu coração. Dai-me, Senhor, uma fé inabalável. Repita comigo. Dai-me, Senhor, uma fé inabalável. A exemplo de Pedro. Com todas as dificuldades, e sobre isso falaremos sobre o programa. No programa, nós só começamos. Eu vou para o intervalo, eu volto falando de Pedro, eu volto começando um novo, uma nova novena, eu volto com a leitura orante. Volte comigo.
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0: Você conhece aquela música A Barca? Eu fiz questão de gravá-la nos sinais do sagrado. Tem muito a ver com Pedro. É, o seu nome era Simão. E Pedro foi o que Jesus o chamou Kefas. Ele era natural de Betsaida, vivia em Cafarnaum, era pescador no lago de Tiberíades. O mestre Jesus o chamou, juntamente com seu irmão André, com Tiago e João. Pedro e estes outros testemunharam alguns acontecimentos importantes, como a ressurreição da filha de Lázaro, a transfiguração, a agonia no Horto das Oliveiras. Pedro caminhou ao lado do Messias e surge como um homem simples e quieto e às vezes até impulsivo. Vez por outra, fala, age em nome dos apóstolos. Não hesita em pedir explicações a Jesus, ele pede esclarecimento. Ele fala que não entendeu as parábolas e pede para Jesus explicar de novo. Interroga Jesus com muitas questões. Pedro é o que mais pergunta, é o que mais interpela. Foi o primeiro a responder ao Messias diante da pergunta aos discípulos. Também vocês querem ir embora? Ele disse, para onde iremos, Senhor? Só tu tens palavras de vida eterna. Ah, meus irmãos, São Pedro não foi sempre São Pedro. Começou como Simão, o pescador de peixes que se transformou em pescador de pessoas a pedido de nosso Senhor. É bonito ver a história de Pedro com toda a sua impulsividade, mas sendo lapidado por Jesus. Depois nós continuamos, hoje, dia de São Pedro. São Pedro, rogai por nós. Lúcia, que a paz de Jesus esteja com você, Lúcia.
1: Bom dia, padre, com o senhor também, a sua bênção.
0: Deus abençoe, você fala de onde?
1: Eu falo de Volta Redonda,
0: E como você me acompanha em Volta Redonda, estado do Rio?
1: Eu acompanho pelo aplicativo do rádio e pela TV.
0: Tá certo. Então, parabólica digital e pelo...
1: Não é parabólica.
0: É canal aberto?
1: Isso.
0: O 16.1?
1: 30... Acho que é 33.
0: Tá certo, 33. Tá certo. Diga lá, isso. Lúcia.
1: Padre, eu tô muito emocionada. Desde o fim do ano que eu tô tentando falar com o senhor.
0: É para ser pra hoje, dia de São Pedro.
1: Dia de São Pedro, né? Para agradecer a Jesus das Santas Chagas e a todos os santos que foram todas as novenas que o senhor fez a partir do janeiro de 2024, que eu venho fazendo as novenas para o concurso que minha filha prestou. E houve muita confusão e houve suspensão, mas no fim chegou o dia dela, graças a Deus, ela tomou posse agora em dezembro.
0: Amém.
1: Fomos para uma cidade mais perto, porque a gente morava no Nordeste, era o sonho dela voltar mais para perto da família.
0: Sim.
1: Que a gente estava bem distante, né? Agora estamos mais perto com a graça de Deus.
0: Certo.
1: Né? Então, assim, conseguiu aqui em Volta Redonda, para nós agora são 4 horas de viagem.
0: Louvado seja Deus.
1: Né, levava, ia de avião e ônibus e tudo, e agora não, graças a Deus. Se eu quiser ir de manhã e de tarde, eu chego na casa dos meus outros filhos.
0: Que maravilha, filha.
1: Então, assim, agradecer também, né, pela oração de todos da minha família que se juntaram a nós nessas orações para que ela conseguisse esse concurso.
0: Então, diga, graça recebida
1: é graça testemunhada.
0: Toca o sino, sacristão. Tá certo. Como é que é o nome da filha?
1: A minha filha, Luciele.
0: Quer deixar alguém em oração?
1: Quero, padre. Todos os meus irmãos, em especial a minha irmã, Leninha Beatriz, tá, que foi ela que logo no princípio do seu programa, quando o senhor começou, ela evangelizou toda a família.
0: Opa, a Leninha?
1: Entendeu? É.
0: Um abraço, Leninha. Deus abençoe. Beatriz, Deus abençoe. Parabéns pelo seu trabalho de evangelizar. Parabéns.
1: E posso pedir para mais outros
0: claro,
1: irmãos?
0: Claro, por favor.
1: Então tá, é Assunção?
0: Pois não.
1: José?
0: Tá.
1: Ângela?
0: Tá.
1: Regina?
0: Espera aí, dona Ângela.
1: Valerinha, que eu já falei, né?
0: Tá.
1: E o Natalino?
0: Anotei.
1: São todos meus irmãos aí, por eles, através dele, tá todos os filhos e os netos de cada um deles.
0: Tá certo. Deus abençoe, querida filha. Lúcia de Volta Redonda. Assiste pela TV 33, mas também é da TV Evangelizar 36.1, perdão, de Barra Mansa. Barra Mansa, canal aberto 36.1. Bispo Dom Luiz Henrique da Silva Brito, Barra do Piraí, Volta Redonda. Amado povo de Deus, bom, vou direto. Glória, que a paz do Senhor esteja com você, Glória.
2: Bom dia, Padre Reginaldo.
0: Deus abençoe, filha. De onde você fala?
2: Falo de João Pessoa, da Paraíba.
0: Meu abraço a João Pessoa, Paraíba. Como é que você me acompanha?
2: Acompanho na 98 FM, de segunda a sexta, e no sábado na Rádio Consolação, ou no aplicativo da TV Evangelizar.
0: Meu abraço, Rádio 90, Rádio Correio FM, Deus abençoe. Por que a Correio não transmite no sábado?
2: Não, só na Consolação.
0: Eita, não sabia disso, tá aí, gente, olha aí, bom... Perdem ouvintes, né? Perdem ouvintes. Meu abraço à Rádio Consolação. Diga lá, Glória.
2: Eu estou ligando, Padre Reginaldo, para pedir uma oração pelo meu esposo, Policarpo, porque ele usa droga.
0: Policarpo.
2: E eu sofro muito com isso, é.
0: Tá. Com certeza.
2: Queria pedir uma oração para ele melhorar mais a vida dele.
0: Tá
2: e
0: bom.
2: A minha vida.
0: Certo.
2: E fiquei muito emocionada de falar com o senhor, viu?
0: Hoje é seu dia. Vamos rezar por ele juntos, querida? Em nome do Pai, do Filho, do Espírito Santo. Amém.
2: Amém.
0: Jesus.
2: Jesus.
0: Pelas tuas santas chagas.
2: Chagas.
0: Dolorosas e gloriosas.
2: Dolorosas e gloriosas.
0: Peço pelo meu irmão Policarpo.
2: Pelo meu esposo Policarpo.
0: É teu esposo?
2: É.
0: Tire-o das drogas.
2: Tire-o das drogas.
0: Que ele possa ser um bom marido.
2: Um bom marido.
0: Senhor.
2: Senhor.
0: Dê esta graça à minha família.
2: Dê a graça à minha família.
0: A libertação das drogas.
2: A libertação das drogas.
0: Amém.
2: Amém.
0: Que Deus abençoe, Glória. Que Deus abençoe você. Rezaremos sim. Pedindo São Bento, livrai do mal. Livrai do mal das drogas. Meu abraço a Glória, João Pessoa, Paraíba. Aplicativo Rádio Correio FM, Jorge Alberto. Fiquei surpreso de saber que não transmitem no sábado, o que é uma grande pena, porque as pessoas acabam quebrando a novena. Mas minha saudação a Dom Manuel Delso Pedreira da Cruz, de Paraíba. Escute esse testemunho, dá tempo, vai lá.
3: Padre Manzotti, a sua bênção. Quero testemunhar uma graça alcançada. A minha filha teve toxoplasmose na gestação e pela intercessão de Santo Expedito, Nossa Senhora das Graças, Nossa Senhora Aparecida e de todos os santos, o meu neto nasceu sem nenhuma sequela. Graças alcançada, graças testemunhada. Mundo Novo, MS.
0: Minha saudação, filha de Deus, de Mundo Novo, Mato Grosso do Sul, Rádio Pantanal, Terezinha Medeiros, Rádio Fera FM, Paulo Medeiros, Bispo Dom Héctor Idotti. Querido povo de Deus, nós vamos para o intervalo, nós voltamos com a leitura orante de Coríntios.

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nós vamos na leitura orante de Coríntios. Você está gostando? Você ligue depois 41-3221-6060. Deixa um áudio. Gente, eu quero anunciar que dia 18 de julho eu estarei em Guarapuava. 60 anos da Diocese de Guarapuava, 18 de julho. Guarapuava e toda a região são convidados. Será no Centro de Eventos Cidade dos Lagos, às 17 horas, Santa Missa presidida por Dom Hamilton Manuel da Silva, Bispo Diocesano. Às 18h30, show de evangelização pela música. Este dia 18 de julho, atenção Estados Unidos, toca a corneta, sacristão. Começo a anunciar. E todas as informações você tem no @missão.use, @missão.use. Você tem também, já está oficial, no site padrereginaldomanzotti.com.br, padrereginaldomanzotti.com.br. 15 e 16 de agosto, no sábado e domingo, estarei em Henderson, Massachusetts. Não deixe para a última hora. Faça a sua inscrição para o Retiro Evangelizar Missão Estados Unidos, das 8h30 às 5 da tarde, no sábado, dia 15. No domingo também, das 8h30 às 5 da tarde, dia 22 de agosto.

0: 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E agora, juntos, Bíblia aberta, cartilha de oração. Primeiro Coríntios, capítulo 5, versículo 8. Padre, eu esqueci que foi sábado. É, mas eu lembro. Paulo desceu a lenha que havia um homem que estava convivendo sexualmente, maritalmente, vamos assim dizer, com a madrasta. E Paulo diz: vocês ficam orgulhosos disso? Tomem vergonha. E o que vocês vão fazer? E eu já tomei a decisão, diz Paulo. Expulse eles da comunidade. Não sejam coniventes com isso. Continuemos. E ele falava, se você lembra, quero só lembrar, sábado, ele falava do fermento velho, o velho fermento. Grifei aqui. E a pergunta era: qual é o velho fermento que eu tenho que tirar da minha vida? Sigamos. Versículo 8. Então, vamos comemorar a nossa Páscoa. Aí ele está falando do fermento novo. Do pão sem fermento, perdão. Que é o pão ázimo. Iremos celebrar a nossa Páscoa. Não com o pão que leva fermento. O fermento velho do pecado e da imoralidade. Não com o fermento velho do pecado e da imoralidade. Você sabe que Jesus, quando fez a última ceia, ele usou pão sem fermento. Tanto que a hóstia hoje que o padre usa não tem fermento. Por isso é água e farinha. Necessariamente farinha. Não existe outra substância. Tanto que há uma discussão litúrgica, a pessoa que tem problema com intolerância a glúten não tem outra substância. Até que tentaram criar uma hóstia feita de mandioca, mas não foi aceita pela igreja. Tem que ser farinha. Mas e nesse caso, padre? Então você usa da espécie do vinho, do sangue de Cristo. Este é o caminho. O sangue de Cristo. Não existe outra forma de Eucaristia. Então, estamos falando do pão sem fermento, que para os judeus é o pão ázimo. Então ele fala, a Páscoa é feita com pão sem fermento, o novo pão. E ele vai voltar ao conceito do velho fermento, do pecado e da imoralidade. Mas com o pão sem fermento, o pão da pureza e da verdade. O pão sem fermento, o ázimo, em Cristo celebrar a pureza e a verdade. O velho fermento leva o pecado e a imoralidade. Pureza e verdade. Você sabe que um dos pontos que mais leva o sofrimento humano é a mentira? Não entendi. Sempre nós pensamos a mentira em relação ao outro. Mas uma pessoa que ela cria uma mentira para si mesmo e sobre si mesmo, ela sofre muito. Por mais que seja arquitetada a mentira, que você passa uma imagem diferente para os outros, você sabe que é uma mentira. E por mais que você bata, uma mentira nunca ficará verdade. Você sabe disso. De novo, não estou falando em relação a outro, sobre você mesmo. Encarar suas verdades é o começo da libertação. O pecado, a imoralidade, leva à mentira. Pureza e verdade. Continuemos, versículo 9. Nas outras cartas que escrevi a vocês, eu recomendei que vocês não tivessem nada a ver com gente imoral. Eu não quis dizer que neste mundo vocês devam ficar separados dos pagãos ou dos imorais, avarentos, ladrões ou que adoram ídolos. Veja, Paulo está dizendo, em outras cartas, eu disse que vocês não podem ter nada a ver com a imoralidade. Não quer dizer que vocês devem ficar separados no sentido, não me misturo. Não é isso. Vamos entender. Estamos no mundo e convivemos com todo tipo de pessoas, pagãos, imorais, avarentos, ladrões que adoram ídolos. O que eu estou dizendo, Paulo continua, pois, para evitar essas pessoas, vocês teriam que sair do mundo, quer dizer, morrer. Não tem como não conviver com essas pessoas. O que eu digo é que vocês não devem ter nada a ver com ninguém que se diz irmão na fé, mas é imoral. Não ser conivente, você entendeu o que é isso? Que diz ser irmão na fé, mas é imoral. Diz ser irmão na fé, mas é avarento. Diz ser irmão na fé, mas adora ídolos. Diz que é irmão na fé, mas é bêbado. Está aqui escrito, mostre bem, coroinha. Difamador ou ladrão. Com gente assim, vocês devem nem comer as refeições. Afinal de contas, eu não tenho o direito de julgar os que não são cristãos. Deus os julgará. Mas será que vocês não devem julgar aos seus irmãos na fé? Como dizem as Escrituras Sagradas, expulsem do meio de vocês esse homem imoral. Eu vou para o intervalo e volto em oração. Volte comigo na leitura durante de hoje.
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0: E rezando a palavra de Deus de hoje, 1 Coríntios capítulo 5, do versículo 9 ao versículo 13. Senhor, dai-nos consciência de que não devemos viver ou deixar fomentar, crescer em nós, levedar em nós o fermento velho. Aparte-nos, Senhor, de toda forma de fermento velho, seja ele a imoralidade, seja sermos pessoas avarentas, seja a idolatria, adorar ídolos, colocar outros elementos no lugar do Deus verdadeiro. Livra-nos, Senhor, do fermento velho da bebedeira. Livra-nos, Senhor, do fermento velho da difamação, da fofoca, da detração. Livra-nos, Senhor, do fermento velho, do roubo. Coloque-nos, Senhor, na pureza e na verdade. Pureza e verdade. Que eu viva a pureza e que eu viva a verdade na minha vida. Amém. É tão forte isso. Querer viver a verdade. Você quer? Mas a verdade pode doer. A verdade pode nos desmascarar. A verdade pode até nos fragilizar num primeiro momento. Mas está disposto a enfrentar a verdade do que somos realmente? É um caminho libertador. Esta foi a leitura orante de hoje. Pedro, tu me olhastes nos olhos, Senhor. Em Cesareia de Filipe, Jesus pergunta aos seus: quem dizem os homens ser o Filho do Homem? Eles respondem: alguns dizem que és Jeremias, outros Elias ou algum dos profetas. E para vocês, quem sou eu? Pedro então diz: em nome dos apóstolos, tu és o Cristo, o Filho do Deus vivo que devia vir a este mundo. E Jesus disse: tu és Kefas, Pedro, e sobre esta pedra edificarei a minha igreja, e o poder do inferno não prevalecerá contra ela. Tu és Pedro. Pedro, dia de São Pedro hoje. E sobre esta pedra edificarei a minha igreja, e o poder do inferno não prevalecerá contra ela. Portanto, a profissão de Pedro é a pedra que é Jesus. Pedro, a pedra de construção. A sorrir, São Pedro, rogai por nós. Primeiro Papa da Igreja Católica, rogai por nós. São Pedro, intercedei por nós. Amém. Elaine, que a paz de Jesus esteja com você.
8: Bom dia, Padre.
0: Deus abençoe. De onde você fala?
8: Eu falo de Campo Grande, Mato Grosso do Sul.
0: Meu abraço a Campo Grande, Mato Grosso do Sul. Como que você me acompanha?
8: É pela televisão, né? A digital, que é 50.2, eu acho.
0: 50.1, aí, toca a corneta, sacristão. 50.1, vai lá.
8: E pelo aplicativo também.
0: Tá certo, diga lá, minha filha.
8: Então, padre, eu queria contar um testemunho que, graças a Deus, Nossa Senhora Aparecida, que eu tinha síndrome do pânico e depressão, né? Graças a Deus, Deus me curou. E através das orações do senhor também, né?
0: Claro, filha
8: de... Aí eu mudei pra cá e sempre vim te acompanhando, né?
0: Deus é maravilhoso, né? Então diga, graça recebida.
8: Graça recebida.
0: Graça testemunhada. Toca, diga.
8: Toca o sino, sacristão.
0: Não fica com vergonha não, Elaine. Fala alto, minha filha.
8: Então, é porque eu tenho mais dois testemunhos.
0: Depois você conta mais, então vai lá, conte os outros.
8: Aí eu tinha aquela anemia falciforme, eu não sei o jeito que fala direito.
0: Tá bom, Deus sabe.
8: E eu pedindo a Deus, graças a Deus também fui curada.
0: Certo.
8: E fui curada também da colite ulcerativa.
0: Certo. Nossa, quanta graça, hein, filha? Quanta graça.
8: Graças a Deus. Apesar que eu tive mais e mais, mas não dá tempo de contar, né? Mas toca o sino, sacristão, que Deus é maravilhoso.
0: Isso, querida. Elaine, quer deixar alguém em oração?
8: Ô, padre, eu queria oração pelo meu filho João Vitor, da Cruz Paula. Ele vive aqui nas ruas, em Campo Grande, abandonou serviço, abandonou filho, tudo, sabe?
0: Oh, meu Deus.
8: Então, já quase mataram ele degolado, sabe?
0: Ele é usuário de drogas?
8: Ah, ele é, padre. Ele bebe também, sabe? Assim, sabe? Ele, só Deus. Eu entreguei nas mãos de Deus. Só Deus para ter misericórdia.
0: Levaremos com muito carinho, pedindo por intercessão de São Bento.
8: Uhum. E eu queria também pedir oração também para minha filha Camille Vitória também, que é outra problemática. Ela trabalha, sabe, aluga casa assim para ela morar, só que ela é muito problemática.
0: Tá bom.
8: Aí ela tem um filho, eu que crio o filho dela.
0: Como é que é o nome dela?
8: Camille Vitória da Cruz Paula.
0: Tá certo. Filha,
8: Padre, eu queria pedir oração também para minha irmã Dalvinha Pereira da Cruz, que ela está tentando conseguir aposentar também.
0: Tá bom.
8: Né?
0: Anotei.
8: E eu se desse também rapidinho, pedi um pedido de oração mesmo para minha mãe, Luísa Figueiredo da Cruz, eu sou adotada.
0: Tá bom.
8: Ela é o José na nossa vida, e ela pegou 4 filhos de pessoas diferentes, sabe, criou até hoje. E graças a Deus nós somos muito unidos.
0: Tá certo, filha. Todas aqui, louvado seja Deus, que você teve uma Luísa na vida, uma pessoa que te adotou e te deu amor. E vamos pedir a Deus hoje, por intercessão de São Bento, que livre teu filho, João Vitor, onde ele esteja, livre-o das drogas, livre-o desta vida que está levando. Meu grande abraço, Elaine, de Campo Grande, Mato Grosso do Sul. Eu imagino o sofrimento de uma mãe de ver um filho nesta situação. Tem que entregar para Deus mesmo e ter uma fé inabalável, como eu digo. TV Evangelizar, canal 50.1, Dom Dimas Lara Barbosa, de Campo Grande. 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Qual é a chave de se manter inabalável no meio de uma tempestade? Como se manter firme como Jó no meio de uma situação como essa? Uma pessoa tão voltada para Deus e um filho nas ruas. 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Eu vou para o intervalo, eu volto já. Ah, não esquece, primeiro dia da novena de São Bento. Volte comigo.
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9: Muito bem, senhoras e senhores, vamos aqui à primeira parte dos pedidos de orações e a segunda parte no final do programa. Deixa eu me organizar aqui mais um pouquinho. Tudo bem, pronto. Marta no Cariri, orações em sua intenção para filhos, esposo, netos, nora, toda a família. Orações para o nosso querido Dr. Roberto Fernandes, fisioterapeuta. Ele está atendendo aí na comunidade de Santa Rosa e está abraçando todos aí, todos os moradores da comunidade e região, sempre por onde passa. Que Deus abençoe todos e Deus abençoe Dr. Roberto. Marlene Agoboa, Santa Cruz de Salinas, orações pela cura e libertação de Valdete, por toda a família. Simone em Pedras, orações para sua filha Giovana e que Jesus de Santas Chagas proteja todos nós, amém. Lia em Água Boa, Santa Cruz de Salinas, orações em sua intenção, esposo Hélio, para mãe Milda, irmãos Nelson, Niel, Aldeí, Aleí, Diva, Dalva, Edna, Edson, o sogro Bertolino, pela saúde e recuperação de sua sogra Dona Jeruzina. E para todos os afilhados e demais ouvintes, amém. Pedidos de Cida na Rua 14, em Pedra Azul. Orações pela proteção e saúde de sua netinha Ayla, filha de Caroline. Da netinha Ayla, que Deus abençoe. Também para a filha Caroline, Karine, Quinho. Orações para as irmãs, irmão, amigas Ivone, Dona Lídia, Dona Júlia, toda a família e amigos, amém. Pedidos de Nilde em Águas Vermelhas para sua irmã que mora em Belo Horizonte. Também filhos Gleubert, Ramon, netos Heitor, Raninha e amigos e demais familiares. Que Deus abençoe todos, amém. Pedidos de Kevin em França na Ponte Nova para todos da família, para o filho Ravi, o esposo Gabriel e os demais familiares. Cida na Vereda em Medina, oração para a tia Madalena, que está hospitalizada em Telfo Antônio. Que Deus abençoe a senhora, Dona Madalena. Jesus, faça um milagre. Que a senhora volte bem para casa, amém. Pedidos de Milsa, Viana e família, seu Nelson, Viana e seu Nelson Sena. Os Nelsons, não é isso? Que Deus abençoe todos vocês. Aliás, é o Nelson Viana e o Nelson Chaves. Também para Miguel, Mariana, e que Deus abençoe toda a família, amém. Pedidos de Nevinha em Águas Vermelhas, para todos da família. Também Marta em Água Boa, para Selma, seu José, que são seus pais. Filhos Luiz Gustavo, João Felipe, irmãos Eduardo, Maciel, Antônio Gabriel, Samuel e o esposo Alfredo, Joyce Salles em Pedra Azul para toda a família, Carliette, Cassiane, Cássia, Daniel, David, o filho Gael, Rubens, também para Dona Bena, orações também para Cleusa, Eliana e pela saúde de todos. Maria Aparecida em Pedra Azul, orações de intenção para o esposo Marcos Antônio Dias, os filhos em Belo Horizonte e todos da família. Eliane Rodrigues em Pedra Azul, orações para a família Moraes e Rodrigues.
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9: Vamos lá.
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0: Hoje, dia de São Pedro. Hoje, início da nova novena de São Bento, poderosa novena. Qual vai ser sua intenção? Agora, Eu saúdo as rádios de aniversário hoje, Atual FM, Água Boa, Minas Gerais, Caçanjuri FM, Caçador, Santa Catarina, Massa FM, Mirandópolis, São Paulo, Portal Guaporé FM, Costa Marques, Rondônia, São Pedro FM, Caririaçu, Ceará, Única FM, Paracatu, Minas Gerais, e TV Beltrão de Francisco Beltrão, Paraná. 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Eu falava que hoje... Falava não. Hoje é dia de São Pedro. E São Pedro, um homem instigador. A missão de Pedro. Após a ressurreição, os apóstolos se reuniram no cenáculo, onde o mestre às vezes aparecia. Cada um retoma a vida diária. Pedro volta a pescar, mas ele já não sabe mais pescar peixe. Por isso, os textos evangélicos dizem que passaram a noite pescando e não tiveram sucesso. Até que um desconhecido disse: tendes alguma coisa a comer? E eles disseram: não, jogue a rede à direita. E a pesca foi milagrosa, 153 grandes peixes. Pedro entendeu que era voltar a ser o apóstolo. Pedro retoma sua caminhada. Depois existe aquele texto maravilhoso: Pedro, tu me amas? Eu te amo, Senhor. Três vezes, até dizer: Senhor, tu sabes tudo. Tu sabes que eu te amo. E Jesus diz: apacenta minhas ovelhas. Pedro confirma a fé da comunidade cristã. Durante a perseguição de Nero, foi preso e depois foi crucificado de cabeça para baixo. Ele pediu: não tenho direito, não quero ser crucificado como meu mestre. Se tenho que ser crucificado, que seja de cabeça para baixo. Paulo foi condenado à morte e decapitado pelo tribunal romano. Segundo a tradição, o martírio dos dois pilares da igreja se celebra dia 29 de junho de 67. Pedro morre no circo de Nero e é sepultado na colina do Vaticano, onde hoje tem a grande Basílica de São Pedro. E Paulo na Via Ostiense, onde surge a Basílica de São Pedro e São Paulo fora dos muros. São Pedro, rogai por nós. São Pedro apóstolo, rogai por nós. E agora, juntos, primeiro dia da novena de São Bento, rezemos.
11: Cruz sacra sibi qui lux, non draco sibi qui du.
0: A cruz sagrada seja minha luz, não seja o dragão meu guia. Retira-te, Satanás, nunca me aconselhes coisas vãs. É mal o que tu me ofereces, bebe tu mesmo o teu veneno. A cruz sagrada seja minha luz, não seja o dragão meu guia. Retira-te, Satanás, nunca me aconselhes coisas vãs. É mal o que tu me ofereces, bebe tu mesmo o teu veneno. Ó glorioso São Bento, que sempre se mostrou compassivo com os necessitados, fazei também nós, recorrendo à vossa poderosa intercessão, obtenhamos auxílio em todas as nossas aflições. São Bento, que em nossas famílias reine a paz e a tranquilidade, que se afastem da família toda desgraça, sejam elas corporais, temporais ou espirituais, especialmente o pecado. Alcançai, São Bento, do Senhor Deus Onipotente, a graça que necessitamos. Diga qual é a graça que você pede. Qual é este mal que está rondando a tua vida, tua família? São Bento, dai-nos a graça que ao terminar nossa vida neste vale de lágrimas, possamos louvar a Deus convosco no paraíso. Rogai por nós, ó glorioso São Bento, para que sejamos dignos das promessas de Cristo. São Bento, libertai-nos do mal. São Bento, libertai-nos da inveja. São Bento, libertai-nos do medo. São Bento, libertai-nos do pecado. O Senhor esteja convosco. Ele está no meio de nós. Abençoai, Senhor, a água, a roupa dos enfermos, as fotos de família. Abençoai os remédios. Abençoai as fotos de família. Por intercessão de Nossa Senhora do Carmo, São Pio de Pietrelcina, hoje, São Pedro, em nome do Pai, do Filho e do Espírito Santo. Amém. Eu me despeço com um clipe inabalável. Peça para tocar na sua rádio e que Deus nos dê uma fé inabalável. Evangelizar é preciso.

Muito bem, senhoras e senhores, vamos aqui à segunda parte dos pedidos de orações. Eu estava aqui anotando e minha trilha até agora não coloquei, mas não seja por isso, agora está aí. Evangelizar é preciso. Vamos!

Muito bem, senhoras e senhores, não deixando para colocar os pedidos de última hora, viu, gente? É sempre importante mandar com antecedência. E tudo que fica de última hora não fica tão legal assim. Apesar que a gente faz todos os esforços, mas às vezes a gente sai até da humanidade, digamos assim, para dar conta. A gente não quer anotar nome errado, a intenção errada. Então, para que a gente não faça isso, é bom que mande com antecedência e não deixe para a última hora, tá bom? Bacana? Mas nós estamos aqui anotando do mesmo jeito, com o mesmo carinho. Vamos lá, segunda parte dos pedidos de orações. Eu estava falando na primeira parte, mas bem na hora o padre estava voltando. Dos pedidos da minha amiga Eliane Rodrigues, para a família Moraes e Rodrigues e também para todos do Novo Progresso. Lara em Pedra Azul, para sua mãe Elisa, também para Elias, Alcino, Isaías, Iris, Eliane, Thaís, Marcos Vinícius, o esposo Tião e toda a família. Nossa amiga Paula no Getúlio Vargas, uma graça a ser alcançada. E orações para todos da família. Rodrigo na Fazenda Lindóia, orações para filhos Rodrigo Júnior, Ágata e Yasmin, seus pais Pio e Lúcia, para a irmã Kevlin, Anizão e todas as famílias. Aldenir em Pedra Azul, orações pela saúde dos familiares, Clésio, Daiane, Jefferson, Maria Eduarda, todos da família. Mauro Sérgio em Pedra Azul, orações para seus filhos e demais familiares. Carlos Andréia, está aqui conosco, Caian, também Alexandre, Silvânia e os demais membros da família. Vanessa no São Roque, em Santa Cruz Salinas. Filhos Ailton, a Raíson, Nathalie Vitória, Rael Pietro, o seu esposo Railson, todos os membros da família, que Deus abençoe. Joelma em Águas Vermelhas, orações para todos da família. Paulo Sérgio em Belo Horizonte, os familiares e amigos. Lilde em Divisa Alegre, Eliane, Juniel, Derek, Elisa, Elza, toda a família. Cláudia Lima, Dona Cláudia, fez aqui seus pedidos, estão aqui anotados. Valdo do Craúno, para mãe Maria, para seu pai Valmir, para sogra Maria, esposa Leonice. Dona Alzena em Pedra Azul, aqui nossa amiga Sinara, Ronielda, Lucimar, Zeni, Arthur, Carlos, Valmique, Valmir, Brian, Enzo, Zeca, Elpídio, Gislaine, Iago, Edson, Hermes. Pedidos de Manu Freitas na Pratinha. Toda a família, especialmente para sua mãe Meire, pelo seu matrimônio, irmã Rose Freitas em São Paulo e uma graça a ser alcançada. Lenda na comunidade Mangueira, orações para as filhas Tatá e Alice. Toda a família e demais ouvintes. Daiane em Pedra Azul, Acto, Diego, Ana, Mara, Mani Beatriz, Tonico, Eliseu e toda a família. Pedidos de Daniel Cláudio, no Getúlio Vargas. Em memória, seu Edmar Rodrigues, Dona Maria Aparecida, e uma graça a ser alcançada. Dona Adelecina, que Deus abençoe a senhora, o esposo Luiz, que está hospitalizado, também seu neto Luiz Rodrigues. Jesus abençoe toda a família nessa missão. Que Deus dê saúde e força para todos, amém. Margarete, sua filha Mirelle, está completando seus 18 anos de vida hoje na Rua Paraibuna. Parabéns, Mirelle. Muito carinho, são os votos aí da sua mãe Margarete, pai Gildo, irmão Giovanni, tia Dadinha. Votos de muitas felicidades e orações, amém. Pedidos aqui do nosso amigo Neguinho da Horta, que Deus abençoe, Neguinho, da nossa Lange e toda a família. Lucimene, no Conceição, pela saúde da professora Tânia Ruda. Também para a dona Maria de Lourdes, seu Pídio, Lucandra, Sandra Paula, Lucélia. Orações para todos da família. Pedidos aqui de Rodolfo Reis, dona Valdir e família, seu Edmar Machado, dona Carmina, aqui conosco. Orações também. A pedido de minha e família, Dona Alzeirinha, do Carmo, Tereza Maria de Jesus, Dona Maria Lopes, Dona Maria Senhora, Terezinha Ribeiro, Rosana Viana e família. Orações também aqui para Cleusa Alves, nossa amiga Pureza, Júnior Catequista, Tânia Vieira, Dona Silvia da Rua Bela Vista. E todos os pedidos, que Deus abençoe.

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3: Oriente, agora 11h13.
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0: Muito bem, senhoras e senhores, é isso aí. Brasil e Japão se enfrentam logo mais a partir das 14 horas no Texas. Pois é, a partida será decidida em jogo único. Em caso de empate, haverá prorrogação e caso de igualdade no placar persista, a decisão será nos pênaltis. Quem passar enfrenta o vencedor do duelo entre Costa do Marfim e Noruega nas oitavas de final. O Brasil avançou para a segunda fase da Copa do Mundo 2026 como líder do Grupo C. Com a goleada sobre a Escócia, a seleção brasileira se garantiu no topo da tabela e agora aguarda para enfrentar o segundo colocado do Grupo F. A tendência é que o técnico Carlos Ancelotti escalhe o mesmo time que enfrentou a Escócia. Rayan assumiu a vaga de Rafinha contra a Escócia e correspondeu. Caso isso aconteça, será a primeira vez que o treinador repete uma escalação no comando da seleção. Quem vencer enfrenta a Noruega ou a Costa do Marfim nas oitavas de final. Então, logo mais, a partir das 14 horas.
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0: E aprovação entre alunos da rede pública no ensino médio cai 62%. O número de reprovações entre alunos do ensino médio na rede pública diminuiu 62% no Brasil, segundo dados da segunda etapa do Censo Escolar 2025 divulgados. O abandono escolar caiu 61% e a distorção idade série foi reduzida em 28%. Os dados referem-se ao período de 2022 e 2025. Os resultados demonstram que mais estudantes estão conseguindo permanecer na escola, avançar de série e concluir seus estudos no tempo adequado. O ministro da Educação aponta o programa Pé de Meia como um dos fatores que contribuíram para os números. A iniciativa paga R$ 200 por mês aos estudantes que mantêm frequência mínima de 80% nas aulas. Além disso, quem reprova no ano escolar tem benefício suspenso. Ao final do ano letivo, os alunos aprovados recebem incentivo extra no valor de R$ 1.000. Ainda há uma recompensa para quem faz a prova do Enem. Os estudantes recebem R$ 200 para cada dia do exame. Informações a qualquer momento em nossos plantões.
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0: Bora, bora, a segunda parte do Bom Dia Oriente está no ar, senhoras e senhores, nesta segunda-feira, 29 de junho, com a proteção divina sempre com sua companhia. A gente segue com Léo Foguete, deixo 11:22.

0: Muito bem, senhoras e senhores, sucesso do Sérgio Silva faz um mês, Thierry. Cadê a localização? Papas da Língua, eu sei. Os valores da pisadinha, garçom, Léo Foguete, deixou. Que bacana, hein? Falar nisso, quem gostou de ouvir o sucesso aqui do Papas da Língua foi minha amiga Silvana Ventura. Eita, beleza, hein? Aniversariante de hoje, a Silvana Ventura, completando mais um de vida. Aí no tombo, eu desço ali pro Bidó. Tem nossa querida amiga Biba, também aniversariante de hoje. Eu vou ali do Araçagi, tem minha amiga Silvia, só na tranquilidade, também aniversariante de hoje. Que beleza, hein? Que maravilha ter a sua companhia aqui. Bom, deixa eu abraçar aqui também especialmente minha amiga, cadê ela? Daqui agora, pronto. A nossa amiga Samira, galera do Araçagi, bom dia, Samira! Alôzão pra Cleonice! E gosta do chicote de luxo, vou ouvir já. E minha amiga, Lucilene, minha amiga Lu, ficou feliz demais de ouvir o sucesso do Sérgio Silva faz um mês. Obrigado, Lu, Dona Maria, seu pitch, toda a família. E obrigado pelo carinho, pela companhia. Um abraço aqui mais uma vez pro Dr. Roberto Fernandes, a fisioterapeuta. Tá sempre dando carona pra gente, na companhia da gente. Tá atendendo aí na Santa Rosa. E a galera sempre na companhia da Oriente, os pacientes sempre ouvindo a gente. Obrigado. Aí é o encontro, Dr. Roberto, né? E os pacientes, ambos na companhia da gente. E a gente fica feliz demais. Que beleza, hein? Que bacana. Um forte abraço pro doutor e pra toda a galera aí também. 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
3: Oriente 11:40.
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14: Oriente 11:44.
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0: Estamos por aqui, meus amigos. Deixa eu abraçar aqui minha amiga Dona Maria do São Pedrão. Ô, Dona Maria, todos os amigos aí da família do São Pedro. Muito obrigado a todos aí da comunidade que está sempre com a gente. Os amigos de Cachoeira de Pajeú. Obrigado, Dona Maria. Um forte abraço para a senhora, minha querida. Deixa eu abraçar aqui também minha querida amiga Manuelina. Ô, Manuelina, bom dia pra você, minha amiga, toda a família, todos aí do Lajeiro Pedreiro. Que Deus abençoe todo mundo aí, imensamente, e uma semana abençoada pra todos nós. Amém! Deixa eu abraçar também, especialmente aqui, nossa amiga... Ah, é a música dela agora? Da Samira, é isso? Samira, fala comigo!
17: Bom dia, Darlan, tudo bem?
0: Tudo bem.
17: Hoje eu quero pedir uma música Chicote de Luz, pra Cleonice.
0: Muito bem, vamos tocar Chicote de Luz pra Cleonice, a pedido da Samira. E daqui a pouco tem a música do Edmilson. Edmilson, fala comigo, garoto!
18: Olá, Darlan, bom dia, bom dia. Sou de Divisópolis, Minas Gerais.
0: Bom dia!
18: Gostaria de ouvir uma música com Toque 10, oferecida para Ivana, Aldivo, Kaique.
0: Certo.
18: E toda a galerinha do Palmitar.
0: Combinado.
18: Pode ser qualquer uma que você passar aí, é bem-vindo, viu?
0: Tá, meu querido.
18: E um bom dia para vocês, locutores, que é ótimo locutores da Oriente FM, beleza?
0: Valeu, meu irmão.
18: Desculpa, Darlan, que eu esqueci de falar meu nome. Sou eu de Divisópolis, Edmilson.
0: Ô, Edmilson, gratidão, querido Edmilson. Muito obrigado pelo carinho, pela companhia, meu querido. Deus abençoe você, toda a família, todos os amigos aí de Divisópolis. Óbvio, os amigos do Palmitar também. Todos vocês, que Deus abençoe. Um ótimo apetite, hein? Se for almoçar, um ótimo almoço. Se já almoçou, graças a Deus. Bora com Chicote de Luxo. E daqui a pouco tem Toque 10 para Edmilson também. Alô, Cira, solta o som, menina. Alô, Cleonice, aquele abraço.

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0: Ela é tudo bom, cachorro no vovô, Zé Zimba, música lenta, menino, cavalo na pista, muito bem, senhoras e senhores. Gente, eu vou ficar muito feliz quando eu receber a notícia aqui que já foi encontrada a cachorrinha da raça Shih Tzu. É a Kika, a Kiara, gente, ela tá desaparecida, inclusive, ela foi avistada ontem, né, nas imediações ali, sentindo entrocamento na BR, tava correndo assustadinha, né, então a gente deu o relato que ela tava indo, depois outras pessoas relataram que encontrou com ela voltando. Então, se por acaso você encontrou essa cachorrinha aí em desespero, né, alguém das comunidades, se por acaso encontrou, está procurando, está esperando divulgar, pois é, a proprietária tá aqui conosco também, conversando com a gente e ansiosamente junto com toda a família para que encontre a Kiara. Ela é uma cachorrinha da raça Shih Tzu, cor branca com mancha cinza, tá bom? Inclusive, ela é peludinha, mas não tá tão peludinha que ela foi tosada recentemente. Então, se você encontrou esse cachorrinho aí e tá aguardando a divulgação, nós estamos aqui com muito carinho divulgando e muita torcida para que você, que é uma pessoa boa igual você que tá ouvindo a gente, encontre e fale pra gente, tá bom? Ela atende o Kika, é Kiara, carinhosamente Kika, mas é a cachorrinha com o nome de Kiara, tá bom? E a gente espera que encontre aí, né? E com fé em Deus vai dar tudo certo. Bacana então, beleza? Acabou o programa? 11h59, 46 segundos, alguns segundos para fechar, mas antes, informação. E amanhã estou de volta por aqui no mesmo horário, se Deus quiser, te fazendo companhia. E eu, claramente, contando com sua companhia também, tá bom? Abraço, minha amiga Dona Ana, reforçando aqui o alô da Silva, da nossa Gi, também da Silvana Ventura, da Biba, todos os aniversariantes de hoje, que Deus conceda muita saúde e felicidades. Amém. Acabou o programa, informações, vamos lá.
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0: Congresso deve avançar com o fim da escala 6x1 nesta semana, Oriente meio-dia. Pois é, gente, o Congresso Nacional retoma as atividades após uma semana esvaziada por conta dos festejos juninos e com a proximidade do recesso parlamentar, que tem início no dia 17 de julho, a pauta deve incluir votações importantes. O projeto de lei complementar que permite ao governo federal reduzir os impostos sobre os combustíveis para amenizar os impactos econômicos causados pela guerra no Oriente Médio. A votação está prevista para esta terça-feira, dia 30, ou seja, amanhã. Em contrapartida, o Senado também deve voltar para análise da PEC que acaba com a escala 6x1. A expectativa é que seja definido um calendário para a tramitação e que a proposta seja encaminhada à CCJ nos próximos dias. Na quarta, também está marcado um debate no plenário do Senado para discutir os impactos sociais, econômicos e produtivos da redução da jornada de trabalho no país.
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0: De olho na Copa, bares torcem por vitória da seleção para faturar. Pois é, ponto de encontro de torcedores brasileiros durante a Copa do Mundo. Os bares também têm motivos para acompanhar de perto a campanha da seleção. O primeiro desafio do Brasil no mata-mata será nesta segunda-feira, logo mais às 14 horas, diante da seleção do Japão. Quem vencer avança às oitavas de final, quem perder dá adeus ao Mundial. Para os proprietários de bares, que esperam casas cheias durante os jogos, a classificação significa mais do que comemoração. Representa um impulso no faturamento. A Copa do Mundo tem ao todo 104 partidas. A seleção brasileira, caso chegue à final, disputará 8. São justamente essas as datas cruciais para os estabelecimentos. Se as partidas do Brasil determinaram os ganhos, ou melhor, determinam os ganhos, quanto mais longe a seleção chegar, maior tende o seu faturamento, independentemente dos jogos das outras seleções. Importante é que o Brasil vai adiante e seja campeão de preferência para a galera faturar ainda mais e, é claro, para a gente ficar feliz. Informações a qualquer momento em nossos plantões e eu volto amanhã, se Deus quiser. Obrigado, se cuidem. Boa sorte, Brasil!
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0: Opa, pera aí, eu tive que voltar agora, gente. Nossa senhora, não posso esquecer. Ainda mais um pedido especial. Ô, seu Rico, eu passei batido, meu amigo, mas deixa eu ouvir aqui seu áudio agora. Vamos aqui, vamos lá, dá tempo, vamos atender aqui. Ô, seu Rico, fala comigo, meu querido, bom dia.
3: Ô, Darlan, bom dia. Ô, moço, eu esqueci mais cedo, agora que eu lembrei, você mandar um alô e uma música pra minha neta, Maria de Fátima, que completou anos hoje. Está completando anos hoje. Aí você mandar a música de Simone e Simaria pra ela, Folha Seca, e pra todos os aniversariantes do dia de hoje, e um bom dia pra você, e pra todos os locutores da Rádio Oriente FM. Aí você dá uma caprichada na musiquinha de Simone e Simaria pra ela aí, que é a música que eu mais adoro.
0: Ô, seu Rico! Eu ia ficar com o coração partido, tanto que a gente tenta organizar aqui, senhor, que a gente ainda passa batido. Mas voltei, fiz questão de voltar para atender o seu pedido. E Simone Simaria, Folha Seca, pode tocar depois do intervalo? Toca agora? Então toca agora. Aí sim, na sequência o intervalo, aí depois a gente volta com o Oriente em Rede. Fechou então? Folha Seca da Simone Simaria para seu Rico, para sua querida aniversária. Quem é aniversariante mesmo? Deixa eu ver aqui de novo. Deixa eu ver aqui. Quem é mesmo, senhor? Fala pra mim aqui, fazendo favor.
3: Agora que eu lembrei.
0: Sim.
3: Você mandar um alô e uma música pra minha neta Maria de Fátima.
0: Pronto, a netinha Maria de Fátima. Folha Seca, Amado Batista e Simone e Simaria da Oriente. Ô, senhor Rico, solta o som aí que nós voltamos pra atender o seu pedido. Fique com Deus. Agora sim, volta amanhã, se Deus quiser. Oriente, sucesso o tempo todo. Maria de Fátima, Papai do Céu lhe proteja. Muita saúde, muitas felicidades. Se cuidem. Fazia.

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2: Meio-dia e 8 minutos.
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1: 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Meio-dia e 20 minutos.
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0: 12:27.
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1: 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Meio-dia e 37 minutos.

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1: Meio-dia e 45 minutos.
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1: Uma hora.
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16: Terceira parte do nosso Café Express. Eu sou Vitória Vieira.
17: Eu sou Evandro e estas são as manchetes de agora do Café Express.

0: ICMN veta a taxa de cadastro com crédito para motoristas de aplicativo.
1: Cai a proporção de jovens que não trabalham, não estudam e nem se qualificam.
0: Operação Contenção. 17% dos policiais retiraram as câmeras corporais.
1: PicPay, ação cai forte em meio à operação do Ministério Público.
0: Iguatemi conclui a emissão de 535 milhões de reais em CRI via subsidiária. O Conselho Monetário Nacional decidiu que instituições financeiras não poderão cobrar tarifa de cadastro das linhas de crédito do programa Move Aplicativos, voltado a motoristas de aplicativos e taxistas. Lançado em maio, o programa oferece 30 bilhões de reais em financiamento para a compra de veículos mais sustentáveis e eficientes. A proibição vale apenas para essa tarifa específica, mas outros encargos seguem permitidos, desde que previstos para contrato e informados aos clientes, como juros e taxas operacionais normalmente aplicadas em operações de crédito.
1: Em 2025, cerca de 20% da população brasileira tinha entre 15 e 29 anos. Deste grupo, 17,5% eram classificados como neném, ou seja, nem trabalhavam, nem estudavam e não participavam de cursos de qualificação. O índice apresentou queda de 4,9 pontos percentuais em relação a 2019, quando atingia 22,4%, reduzindo o contingente de 11 milhões para 8,2 milhões de jovens. Comparado a 2024, houve diminuição de 0,7 ponto percentual. Entre os jovens, 16,6% trabalhavam e estudavam, 25% apenas estudavam ou se qualificavam e 40,8% trabalhavam sem frequentar atividades educacionais ou de capacitação.
0: A análise de câmeras corporais de 51 policiais do BOP durante a Operação Contenção em outubro do ano passado apontou que em 17% dos casos houve retirada dos equipamentos durante a ação e em 7,8% indícios de possível obstrução das imagens, segundo o Ministério Público do Rio de Janeiro. A maioria dos registros indica uso adequado das câmeras. A operação ocorreu nos complexos da Penha e do Alemão contra o Comando Vermelho e deixou mais de 120 mortos. O caso segue em investigação, com depoimentos de mais de 200 agentes e perícia determinada pelo STF.
1: Vamos agora com as notícias do mercado financeiro aqui no Café Express.
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1: Se a ação do PicPay PICS não tem bom desempenho desde a abertura de capital em janeiro, uma notícia nada favorável para a companhia ajudou a pressionar ainda mais os papéis. Uma operação do Ministério Público que investiga um suposto esquema de fraudes na folha de pagamento de servidores públicos do Distrito Federal envolvendo a companhia surpreendeu os investidores. A suspeita é de que os contratos antigos de crédito consignado tenham gerado descontos irregulares nos salários dos servidores públicos distritais, beneficiando empresas privadas, associações e agentes públicos.
0: A Iguatemi informou que a subsidiária integral Iguatemi Empresa de Shopping Centers concluiu uma oferta pública de distribuição de certificados de recebíveis imobiliários em uma operação lastreada em debêntures da 14ª emissão da companhia. A operação totalizou a captação de 535 milhões e terá os recursos destinados ao custeio de despesas imobiliárias futuras relacionadas ao desenvolvimento, à aquisição, manutenção e reforma de imóveis do portfólio da empresa.
1: Eu sou Evandro e trago outras notícias daqui a pouco.
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1: 1:10.
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0: 1:42.
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0: 1:45.
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1: Oriente em Rede. 1 hora e 55 minutos.
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1: 2 horas.
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2: Olá, esse é o Café Express. Eu sou o Evandro.
3: E eu sou Vitória Vieira. Vamos às manchetes?
2: China seguirá dominante nas exportações do agronegócio brasileiro.
3: Conselho Monetário regulamenta bloqueio de contas de apostas ilegais.
2: Pecuaristas relatam dificuldade para adquirir vacinas contra clostridiose.
3: Asas 2154 diz que a marca Hering não está à venda.
2: E Dukes vira compra para JP Morgan com melhor risco retorno e ação chega a saltar 7%. A China consolidou-se como o principal destino das exportações do agronegócio brasileiro desde 2008 e em 2025 respondeu por 55,3 bilhões de dólares em compras, equivalentes a 32,7% do total exportado pelo setor. Em contraste, a Índia importou apenas 3 bilhões de reais. Embora seu mercado apresente potencial de crescimento reforçado pela abertura de um escritório da Apex Brasil em Nova Delhi, a expectativa é de que a China mantenha sua liderança nos próximos anos. Contudo, mudanças estruturais na economia chinesa, voltadas ao consumo interno e à expansão logística global, podem influenciar as exportações brasileiras no curto e médio prazos.
3: O Conselho Monetário Nacional regulamentou uma medida que permite o bloqueio de contas e a suspensão de transações financeiras de operadores de apostas de cota fixa que atuem sem autorização. A regra, válida a partir de 28 de agosto, obriga bancos e instituições de pagamento do sistema de pagamentos brasileiro a bloquear contas em até 24 horas após a notificação da Secretaria de Prêmios e Apostas. O objetivo é combater sites irregulares e reforçar a fiscalização do setor. O bloqueio pode atingir contas de diferentes tipos, incluindo depósitos, poupança, pré-pagas e registro.
2: A Federação da Agricultura e Pecuária do Estado do Mato Grosso manifestou preocupação com a oferta de vacinas contra clostridioses, mesmo após o anúncio do Ministério da Agricultura sobre a disponibilização de mais de 3 milhões de doses. Segundo a entidade, produtores do Mato Grosso ainda enfrentam dificuldades para adquirir o imunizante, que chega de forma limitada e com preços elevados. A escassez começou após relatos de mortes de animais vacinados no ano passado. A Famato acompanha o caso junto à indústria, entidades do setor e órgãos públicos para buscar soluções e garantir a prevenção de doenças graves que afetam os rebanhos.
3: Vamos com as últimas notícias do mercado financeiro.
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3: A Asas 2154 informou que a marca Hering não está à venda e que não há, no âmbito da companhia, quaisquer tratativas nem negociações em curso envolvendo a Hering ou os ativos e negócios relacionados a ela. A informação foi divulgada em resposta a um ofício emitido pela Comissão de Valores Mobiliários. Na véspera, um grupo de acionistas que representa cerca de 11% do capital da Asas, que é liderado pela família Hering, contratou a BR Partners para negociar uma emancipação da marca.
2: O JP Morgan levou a recomendação de Dux YDUQ3 de neutro para compra, destacando que a ação oferece uma das melhores relações risco-retorno entre as empresas acompanhadas pelo banco. A mudança, segundo o banco, reflete a forte geração de caixa e valuation descontado da companhia. Como resultado, a educacional chegou a saltar 7,22% a 8,61% na máxima e aparece como a segunda alta do Ibovespa. O JP considera que o valuation atual da Dux incorpora mais do que a adequadamente o impacto negativo da Selic mais alta, criando um ponto de entrada atrativo para a ação.
3: Valeu, obrigada pela companhia. Terça-feira te espero de novo, amanhã mesmo. Estamos aqui. Pedra Azul está ligadinha no Café Express, aqui na Rádio Oriente FM. Você...

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1: 2:08.
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1: 2:40.
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1: 15 horas e 4 minutos.
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1: Vamos lá, começando mais uma semana. Como é que você tá? Tudo bem? Tudo certinho? Muito prazer. Aqui é o Fernando Leme.
2: Segura, meu povo!
1: Coisa boa. Segunda-feira, bom início de semana para todos vocês aí. Mais um capítulo de nossas vidas para serem escritos, né? Vamos lá.
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1: Alguns, né, que marcaram aí esse dia 29 de junho. Em 1613, o Globetrotter, construído em Londres para exibir peças de William Shakespeare, ele foi destruído em um incêndio. Em 1949, a África do Sul implantou oficialmente o apartheid, regime de segregação racial. Em 1958, a seleção brasileira de futebol masculino conquistou a Copa do Mundo pela primeira vez ao derrotar os suecos anfitriões do torneio por 5-2. Em 67, a atriz Jaine Mansfield morreu em um acidente de carro aos 33 anos. Em 1970, a Rede Globo estreou a novela Irmãos Coragem, de Janete Clerc, com Tarcísio Meira, Cláudio Marzo e Cláudio Cavalcante. Foi a novela mais longa já produzida pelo canal, 328 capítulos. Em 74, Isabela Perón, a terceira mulher do presidente argentino Juan Domingo Perón, assumiu a presidência da Argentina. Ela foi derrubada por militares em 1976. E em 86, a seleção da Argentina ganhou a sua segunda Copa do Mundo realizada no México. O time de Maradona venceu a Alemanha Ocidental por 3-2. Hoje quem faz aniversário? Vamos lá, Dado Villa-Lobos, músico, Teresa Seiblitz, atriz, a atriz Lúcia Veríssimo, o jogador de futebol Júnior, também o cartunista Glauco Matoso, Serginho Groisman, apresentador, Neguinho da Beija-Flor, cantor, também Pedro Paulo Rangel, ator. E são esses que eu tenho aqui, né? O Sérgio Brito, diretor de teatro, faria aniversário hoje, ele faleceu em 2011. E hoje nós estamos comemorando o dia do Papa, hoje é o dia do chaveiro, hoje é o dia internacional do Pequeno Príncipe, hoje é o dia dos dubladores, dos nossos co-irmãos aí, um abraço a vocês, da telefonista e também do pescador.
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1: 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E vamos lá, conferindo aí a nossa programação, segue...

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Ônibus exclusivos para mulheres com motoristas femininas deu certo em Maceió, pioneira inclusive, né? Que avanço importante. Os ônibus exclusivos para mulheres com motoristas femininas e botão de pânico deram certo em Maceió. A primeira capital brasileira a adotar esse modelo como política pública permanente contra o assédio de passageiras nos coletivos. O programa Massa Mulher, lançado há pouco mais de 2 meses, teve uma forte aprovação popular na capital de Alagoas, onde as mulheres representam 60% do total de usuários do sistema de transporte coletivo. As 4 linhas abertas exclusivamente para o público feminino tiveram 8 embarques logo na primeira semana e a prefeitura investiu em tecnologia. Quando o botão de pânico é apertado, o dispositivo comunica imediatamente à polícia em tempo real. Os ônibus rosa, como são conhecidos, também têm ar-condicionado, geladão inclusive, entradas USB e espaço para cadeirantes. O serviço ele funciona nos dias úteis e leva e traz passageiras de bairro para o centro da cidade. O valor da passagem é exatamente o mesmo do transporte convencional da cidade.

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1: Mais músicas, só musicão, inclusive, na nossa programação. E vamos lá, registrando as participações. Deixa eu ver quem tá mandando WhatsApp pra gente, não pode parar, né? A Rosângela tá na sintonia, a Bianca, a Luana, a Neide, a Edmária Aparecida, grande beijo pra você.

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0: a gente segue por aqui com muita música boa.
1: Olha, você pode continuar participando aí, mandando seu WhatsApp para nossa programação. O número é 33997096596. Essa é a Rádio Oriente FM. Manda aí o seu WhatsApp pra gente, vai lá.
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1: Essa é a trilha sonora da sua programação. Vamos lá, continua.

0: Obrigado, senhor.
1: Que bom que você está acompanhando o nosso programa com muita música boa, muitas informações também, né? Do Brasil e do mundo. E as suas participações através do WhatsApp, vai mandando aí, porque daqui a pouquinho rola aquele salve, daqui a pouquinho vai rolar aquele super alô.
2: Eu acho que você tem que mandar aquela mensagem. Mas manda o que está no seu coração.
3: Porque se fosse eu falaria...

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1: Coisa boa, coisa maravilhosa é saber que você tá junto com a gente acompanhando o nosso programa. E uma das coisas que eu mais gosto aqui na nossa programação é justamente isso. É enviar aquele abraço, é enviar aquele alô para quem tá acompanhando o nosso programa. Então vamos lá? Quem tá comigo é a Neide, grande beijo, Neide tá em casa. Yara Vieira também, diz que tá adorando a programação, obrigado Yara. O Adriano também tá junto com a gente, valeu. Alô, Carlos Silva. Carolina e Paulo também na sintonia. Elinete Santos, grande beijo para você. A Cidinha Torres também. A Cidinha tá acompanhando a gente lá do salão de cabeleireiro dela. Muito obrigado pelo carinho, Cidinha. Daqui a pouquinho tem mais alô pra moçadinha, tá bom?
2: Volta já, peraí.
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1: 15 horas e 43 minutos.
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0: E vamos lá, conferindo aí a nossa programação, segue.
1: Se você não participou ainda, vamos anotar aí o nosso WhatsApp, 33 99709 6596. Esse é o WhatsApp da Oriente FM, participa aí.
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0: Música boa pra você é aqui na nossa programação.
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1: As irmãs mais velhas do mundo são brasileiras e acabam de receber um título que emocionou muita gente. Levita, de 109 anos, Zoraide, de 104, e Zulina, de 103 anos, foram reconhecidas pela organização internacional LongevityQuest como o trio de irmãs mais velhas do planeta. Juntas, as três somam impressionantes 316 anos de vida, marcados por trabalho, união, superação e muito amor pela família. Nascidas em Cedro de São João, no interior do Sergipe, elas se mudaram para o Rio de Janeiro nas décadas de 1940 e 1950 em busca de oportunidades melhores. Hoje elas vivem na zona norte carioca e seguem cercadas pelo carinho da família. E o reconhecimento internacional veio após uma pesquisa detalhada da LongevityQuest, organização especializada em estudos sobre super longevidade, né, ao redor do planeta Terra. Mais do que a idade impressionante, a trajetória das irmãs chama a atenção pela força da união entre elas. Que legal, né?

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0: finais felizes e finais necessários, né, gente?
1: Só musicão, né, pra quem tá pedindo aí. Obrigado pelo carinho, pra quem tá acompanhando o nosso programa aí, valeu. Alô, Geninho Fernandes, um abraço. A Zileia Barros também, a Flávia Santos, Roséia está na sintonia, a Elaine, Roseli. Alô, Tânia, obrigado pelo carinho, daqui a pouquinho tem mais alôzinhos. Continue ligado na Rádio Oriente FM, sucesso o tempo todo.
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1: 15 horas e 59 minutos.
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0: 16:03.
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0: E vamos lá, sequência de músicas por aqui, não para.

música mais gostosa no seu rádio. Obrigado pela audiência. Continue participando aí através do WhatsApp, porque daqui a pouquinho vai rolar aquele salve. Daqui a pouquinho vai rolar aquele alô pra quem tá acompanhando a nossa programação. Obrigado aí pela audiência. Vamos lá, a música continua.

0: coisa boa, que coisa maravilhosa. Ana Silva, grande beijo pra você. Vamos mandar alôzinhos pra quem tá na sintonia. Maria Helena também. Alô, Socorro. A Maria do Socorro, né, tá na sintonia junto com a gente. Obrigado pelo carinho. A Franciele Santos também, a Lucilene Vieira. Alô, Maria da Luz, grande beijo pra você. A Fátima Castilho também tá acompanhando aí o nosso programa. Obrigado, viu? Pessoal, segura as pontas aí que eu volto já.
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0: A Oriente FM informa a hora certa. Oriente FM. 16 horas e 18 minutos.
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0: 16 horas e 22 minutos.
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praticamente um milagre. Um bebê que foi resgatado do duplo terremoto da Venezuela emocionou equipes de salvamento e milhares de pessoas nas redes sociais após sobreviver mais de 32 horas sob os escombros ao lado da sua mãe. O recém-nascido, ele tinha apenas 18 dias de vida quando foi encontrado em La Guaira, uma das regiões mais devastadas, né, pelos fortes tremores que atingiram o país. O resgate, ele foi na sexta-feira e as imagens rapidamente viralizaram nas redes sociais, levando esperança em meio à tragédia que já deixou mais de 920 mortes.

música maravilhosa que você gosta rola aqui na nossa programação. Nosso muito obrigado pelo seu carinho, pela sua audiência. Continue pedindo a tua aí através do nosso WhatsApp. Daqui a pouquinho a gente vai mandar aquele alô pra galera toda que tá na sintonia aí. E claro, sua canção também rola aqui na nossa programação, né? Muito bom saber que você tá aí. Esteja você em casa, no seu trabalho, esteja você aí dando uma caroninha pra gente no teu carro, no teu caminhão. Nosso muitíssimo obrigado pela tua audiência. Vamos lá, a programação não para.

0: 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Obrigado pelo carinho, obrigado pela sintonia. Mandando um alô lá pro pessoal de Cândido Sales, na Bahia. Lá eles conseguem ouvir a gente. Olha só onde a rádio chega, rapaz. Cachoeira de Pajeú também. Alô, Divisópolis, obrigado pelo carinho.
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2: Mais alôs e mais músicas. E alôs também, né? Que não pode faltar pra você. Alô, Maria Tereza, grande beijo. A Luísa Ramos também tá na sintonia. Andréa de Oliveira, obrigado. A Natália. A Mariana também, grande beijo pra você. Alô, Selma, obrigado pela sintonia. A Marina Helena. Alô, Josiane, grande beijo pra você. Daqui a pouquinho tem mais alôs.
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1: 16 horas e 43 minutos.
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2: Oriente. 16:47. Sensacional! Pra você que tá aí no trabalho, nosso muito obrigado pelo carinho. Tô sabendo que tem bastante gente com o radinho ligado aí no trabalho, em casa, no seu carro dando uma caroninha. Boas festas pra todos vocês aí. Vamos lá, o programa não pode parar, o programa por aqui segue.
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5: E vamos lá, porque por aqui é só música boa.

0: aquela música que você gosta, na melhor programação do seu rádio. Você participa, você pede, a gente, né, vai anotando aqui os pedidos musicais, mandando para o programador e a qualquer momento rola na nossa programação. Vamos nessa, a música continua.
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2: Que honra, cara.
0: Valeu, as meninas.
2: Obrigado, maninho. Bom demais.
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0: E vamos lá, tá na hora de mandar aquele alô bacana pra si, pra quem tá na sintonia, curtindo aí a nossa programação. Muita música boa e os seus alôs através do nosso WhatsApp também. Alô, Suzana. A Mari também tá acompanhando o nosso programa. Obrigado pelo carinho. Alô, Maurício. A Alina. Alô, Maria Silva. Valeu. O Diego Moreira também tá acompanhando a gente. A Mari Augusta. Um beijo. Já já tem mais. Galerinha, eu já volto, né? Depois trazendo muito mais músicas pra você, ok?
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1: 17:04.
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0: 17:08.
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2: Bora lá então, começando mais uma semana em nossas vidas. Babados e Fofocas está no ar, segunda-feira sensacional. 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
2: Vamos lá, Gi, dica do dia de hoje.
5: Hoje a gente vai começar uma semana especial, uma semana junina, julina, Fernando, com algumas diquinhas das comidas típicas, né, que o pessoal gosta de comer nessa época do ano, né? Então hoje a gente vai começar pelo famoso bolo de pamonha, bolo de milho. E assim, é receita, dica simples, daquela receita básica, fácil do dia a dia, que deixa com gostinho junino. Todo mundo faz bolo de milho de latinha, de milho verde mesmo, porque ninguém, na maioria das vezes, tem tempo de arranjar uma espiga de milho e descascar, né? E tem lugar que nem se contra isso mais. Enfim, um truque pra você fazer hoje, um bolo com gosto de pamonha mesmo, com milho de latinha.
2: Que beleza, que delícia. Hoje, então, não é uma dica, é uma receitinha, né?
5: Não, não é uma receita, é uma dica, porque eu não vou passar a receita do bolo. A receita do bolo, todo mundo sabe um bolo de milho de latinha. Eu vou trazer o truque, o pulo do gato que faz ele parecer um bolo que foi feito com espiga de milho de verdade.
2: Ah, então tá. Bom, pra quem mora nas grandes cidades, né? Porque nos interiores afora aí você ainda encontra a espiga de milho para vender aí nos hortifrutis da vida, né?
5: Sim, encontra.
2: Vamos lá, primeira fofoca.
5: E bora, bora de fofoquinha, então. Que eu sei que é o momento aí do programa que vocês mais esperam. Eu falo e repito isso todos os dias, não canso, porque é a verdade, né? Tô aqui no xme.com e o Léo Santana comemora o convite da Shakira pra música da Copa do Mundo. O Léo, ele comemorou, né, um dos momentos mais marcantes aí da carreira, o seu escolhido da Shakira pra integrar a versão em português de Dai Dai, né, música oficial da Copa do Mundo aí 2026. O cantor, ele divide, né, os vocais da faixa com o rapper Flip Hatch em uma adaptação voltada pro público brasileiro. Segundo o artista, a parceria começou assim de forma inesperada. Ele contou que recebeu uma ligação de um número internacional e do outro lado da linha estava a própria Shakira, que afirmou admirar o seu trabalho e fez pessoalmente o convite para poder participar do projeto. Eita, que coisa, hein, gente?
2: Maravilha, daqui a pouquinho tem mais. Vamos lá, o programa segue.

0: músicas pra você. Ótima segunda-feira. Daqui a pouquinho tem a dica da Gi.
1: Truquezinho pra deixar o seu bolo de milho de latinha com aquela cara e gostinho de bolo de pamonha super cremoso.
0: Boa, já já.
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0: esse momento.
1: Segunda-feira sensacional pra vocês aí, penúltimo dia do mês. Meu Deus, tá acabando o mês, tá acabando o mês. Manda mais uma fofoquinha, Gi.
2: Tô aqui no R7 Entretenimento e o pai da Isabela Veloso homenageia a filha após o noivado do viúvo, né? Sua história não se compara. A polêmica, gente, envolvendo o noivado do Lucas Borbas, né? Que é o viúvo da Isabel Veloso, ganhou mais um capítulo. Poucas horas depois dele anunciar que vai se casar com a Júlia, né? O Joelson Veloso, que é o pai da influenciadora, publicou uma mensagem emocionante nas redes sociais que chamou a atenção dos seguidores. O Joelson, ele compartilhou uma foto da filha sorrindo e escreveu: "A sua história não se compara a nenhuma outra, porque foi escrita com coragem, amor e uma luz que jamais se apagará." Uma outra publicação, ele apareceu ao lado da Isabel e do neto Arthur e voltou a falar sobre a saudade que sente. "A ausência jamais apagará a sua existência, pelo contrário, fará com que eu conte a sua história ainda mais." Homenagem indireta, a internet, claro, né, já começou a especular. Vale lembrar que o Lucas assumiu a relação com a Júlia apenas 3 meses, gente, depois da morte da Isabel. E tem um detalhe que muita gente não esquece, né? As duas chegaram a se conhecer, né? Já que a atual noiva do influenciador foi fonoaudióloga do filho do casal. E aí, me conta, o que que você acha dessa história? Manda aqui no zap pra gente.
1: Daqui a pouquinho tem mais pra você.
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9: 17:23.
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1: 17:24.
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1: 17:25.
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7: É o programa que segue na sua segunda-feira, hoje é dia 29.
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7: E vamos lá, mais fofoquinha.
9: Tô aqui no sbttv.com.br e o Fred e a Bianca Andrade levam o filho ao primeiro jogo da Copa, né? O Fred e a Bianca Boca Rosa voltaram a aparecer juntos nas redes sociais durante um momento especial, né? Ao lado do filho Cris aí, 4 anos. Separados desde 2022, os influenciadores ganharam, né? Eles acompanharam a vitória do Brasil sobre a Escócia, né? Por 3-0 no último dia 24 e celebraram a experiência em família. Foi o Fred que compartilhou a primeira foto dos três reunidos na arquibancada, né? No registro, o ex-casal aparece sorrindo ao lado do pequeno Cris, que acompanhava sua primeira partida de Copa do Mundo. Olha, primeiro jogo de Copa do Mundo da vida do Neneco Gudugo, escreveu, né, o influenciador na legenda. Nos comentários, a Bianca fez questão de destacar o motivo do reencontro, né? Tudo por ele, respondeu ali a empresária. Aí mais tarde, o Fred publicou, né, um novo carrossel mostrando a reação da família aos gols da seleção brasileira. Na primeira imagem, os três comemoram juntos o primeiro gol da partida. Já na segunda, Fred e o filho aparecem vibrando com o segundo gol brasileiro, né? Pois é, né? Filho de jogador tinha que estar lá no meio.
7: Já tem mais pra você. Vamos de música.

0: achar alguém aí, por favor.
1: Pelo amor de Deus.
0: Muito obrigado.
2: Babados e fofocas arrebentando a boca do balão, hein? Obrigado pelo carinho, obrigado pela sintonia. Alô, Carlinhos. Alô, Rogério. Quem tá também junto com a gente é o Dimas e o Afonso. Quem tá junto com a gente aqui também, deixa eu ver quem mais aqui. É a Mônica, né, que tá junto com a gente aqui. Também a Carmen e a Dona Terezinha. Daqui a pouquinho tem a dica da Gi, né, Gi?
3: Isso mesmo, um truquezinho sensacional pra deixar o teu bolo de milho de latinha super cremoso, com cara de pamonha mesmo.
2: Yuhu, já já.
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0: Coisa boa! Segunda-feira, mais um início de semana nas nossas vidas. Que maravilha! E a fofoca que não para.
1: Tô aqui nos bastidores.com.br, gente, e o Capital Inicial cancelou turnê nos Estados Unidos após o consulado negar vistos para a equipe, né? O Capital anunciou agora nessa semana que passou o cancelamento de toda a etapa norte-americana da turnê Música Urbana. Estavam programados aí 4 shows, né, entre os dias 24 e 28 de junho em Boston, Nova York, Miami e Orlando. Todos os ingressos já estavam esgotados antes do comunicado, gente. A banda informou, né, que não há previsão de remarcação e que as plataformas de vendas responsáveis por cada data entrarão em contato com os fãs nos próximos dias com as instruções para reembolso, né? E o motivo foi burocrático, mas o impacto imediato. Parte essencial da equipe que viajaria com o grupo não recebeu liberação consular dos Estados Unidos, né? O comunicado publicado nos stories do Instagram deixou claro que Dinho Ouro Preto, Fê Lemos, Flávio Lemos e Ives, os 4 integrantes titulares da banda, têm vistos regulares para entrar nos Estados Unidos. O problema envolveu músicos de apoio, profissionais da equipe técnica, né, que não obtiveram a autorização necessária para trabalhar no país. Aí, sem esse grupo, a produção avaliou que seria impossível realizar os shows, né, dentro do padrão habitual da banda e tomou a decisão de cancelar tudo. Gente, que trabalheira!
0: Já já tem mais uma pra você.
2: Bacana essa sequência, não é não? Gente, depois do intervalo eu volto com mais música pra você, tá? Dá um tempinho aí que eu já volto.
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1: 17 horas e 40 minutos.
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0: 17:43. Fernando Leve
1: cai no laço. Vamos lá, o programa não pode parar. Seguimos. 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
1: E a fofoca também não. Manda mais uma, Gi.
3: Tô aqui no SBT de novo e a Ludmilla apresentei a mãe com carrão de luxo em aniversário. Pois é, a Ludmilla preparou um presentão pra comemorar os 50 anos da mãe, né? A Silvana Oliveira, aí que foi no último dia 25. A cantora mostrou nas redes sociais o momento em que a aniversariante aparece emocionada diante de um carro de luxo branco, presente dado por ela e por Renato Araújo, né? O mimo chamou atenção por se tratar de uma Land Rover, modelo que pode custar ali entre 780 mil e 970 mil reais, né? Uma zero quilômetros. E ao compartilhar o vídeo, a Ludmilla também fez uma declaração, né, carinhosa ali pra mãe, agradecendo pela parceria, o amor e pela presença constante na tua vida.
1: É isso, daqui a pouquinho tem mais. Vamos de música.

0: Babados e fofocas na sua segunda-feira. Faltam pouquíssimos minutos, minha senhora, pra você aprender essa dica deliciosa da Gi aqui, ó.
1: Isso mesmo, o pulo do gato pra aquele bolo de milho de latinha ficar sensacional com cara e gosto de pamonha de verdade.
0: E coisa boa já.

0: inteiro, meu amor.
1: Como o tempo passa, hein? Fala a verdade, já foi uma hora. O programa já praticamente acabou, meu Deus do céu. Agora tá naquela hora bem gostosa de você saber a dica da Gi. Você vai aprender a fazer um bolo de pamonha bem gostoso.
2: Então bora abrir a nossa semana aí com diquinhas, com gostinho junino, julino, né? O bolo de milho tipo pamonha. Eu faço bolo de milho, Gi, não fica com a textura de pamonha, não fica isso, não fica aquilo. Como que eu faço? Gente, se você quer transformar o seu bolo de milho de latinha mesmo, que a gente gosta de coisa prática, você tá entendendo? Naquele bolo cremoso, com textura de pamonha de feira, a dica que eu trago hoje, que é uma dica de vó, é você não coar o milho depois que você bate no liquidificador. Você vai usar com bagaço e tudo. Esse é um dos segredos. E o segundo segredo do pulo do gato, pra você fazer o bolo tipo pamonha delicioso, o que, que você vai fazer? Na hora que te colocar o fermento, sabe, ali no final da receita, você vai mudar a receita. Você vai colocar metade da medida de fermento em pó mesmo, que você já colocaria, e a outra metade que seria de fermento, você vai colocar de bicarbonato de sódio, nosso queridinho aqui no programa. Ele reage com o milho e deixa o bolo úmido, pesado, bem cremoso por dentro, gente. É de comer rezando, literalmente, o bolo de pamonha. Testa aí na tua casa, depois vem contar pra mim aqui no WhatsApp.
1: Uma dica muito legal, principalmente pra quem mora nas grandes cidades, né?
2: Exatamente, Fernando. O que que acontece? Todo mundo sabe fazer uma receita de bolo de milho, né? Por isso que eu não passei a receita especial. É a mesma medida de açúcar, de farinha, de milho, enfim. O truque é, então, não coar e fazer essa substituição, né, de metade ali do fermento pelo bicarbonato de sódio. É isso que vai fazer toda a diferença no seu bolo.
1: Valeu, até amanhã.
2: Valeu.
1: Não saia daí que tem muito mais músicas pra você aqui na Rádio Oriente FM.
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0: 18 horas.
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2: O anjo do Senhor anunciou a Maria, e ela concebeu do Espírito Santo. Ave Maria, cheia de graça, o Senhor é convosco. Bendita sois vós entre as mulheres, e bendito é o fruto do vosso ventre, Jesus. Santa Maria, Mãe de Deus, rogai por nós, pecadores, agora e na hora de nossa morte. Amém. Rogai por nós, Santa Mãe de Deus, para que sejamos dignos das promessas de Cristo. Oremos. Infundi, Senhor, como vos pedimos, a vossa graça em nossas almas, para que nós, que pela anunciação do anjo, vimos ao conhecimento da encarnação de Jesus Cristo, vosso Filho, por sua paixão e morte, sejamos conduzidos à glória da ressurreição, pelo mesmo Cristo, Senhor nosso. Amém.
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0: 18 horas e 4 minutos. 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
17: 18:05.
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0: O mestre passeava por uma floresta com seu fiel discípulo quando avistou ao longe um sítio de aparência pobre e resolveu fazer-lhe uma breve visita. E durante o percurso, ele falou ao aprendiz sobre a importância das visitas e das oportunidades de aprendizado que nós temos. Também com as pessoas que mal conhecemos e que cruzam os nossos caminhos diariamente. Chegando ao sítio, constatou a beleza do lugar. Sem calçamento, casa de madeira, os moradores, um casal e três filhos. Vestidos com roupas rasgadas, simples e sujas. E então aproximou-se do senhor e perguntou-lhe: neste lugar não há sinais de pontos de comércio e de trabalho. Como é que a sua família sobrevive aqui? E aquele senhor morador do local respondeu: nós temos uma vaquinha que nos dá vários litros de leite. Uma parte do produto nós vendemos ou trocamos na cidade vizinha por comida e a outra produzimos queijo e coalhada para o nosso consumo, para o nosso sustento. E assim nós vamos sobrevivendo. O sábio agradeceu, despediu-se e foi embora. No meio do caminho voltou ao seu discípulo e ordenou-lhe: aprendiz, pegue essa vaquinha que é o sustento dessa família, leve-a ao precipício ali na frente e jogue-a. O jovem arregalou os olhos e questionou o mestre: mas mestre, o que você está fazendo? Ele acabou questionando o mestre sobre o fato de a vaquinha ser o único meio de sobrevivência daquela família. Mas, como percebeu o silêncio do seu mestre, cumpriu a ordem, empurrou a vaca morro abaixo e a viu morrer. Anos depois, ele resolveu largar tudo e voltar àquele lugar, pedir perdão para aquela família pelo que ele tinha feito. Quando ele se aproximou do local, avistou um sítio bonito, com árvores floridas, carro na garagem, crianças brincando no jardim. Ficou desesperado, imaginando que a família tivera de vender o sítio para poder sobreviver naquela época. Chegando lá, ele foi recebido por um caseiro simpático, a quem perguntou sobre as pessoas que ali moravam. E ele respondeu: continuam aqui, meu caro amigo. Espantado, entrou correndo, casa dentro e viu que era a mesma família que visitara antes com o mestre. Elogiou o local e perguntou ao senhor: mas o dono da vaquinha é o senhor? Como é que o senhor melhorou o lugar e agora está bem? E então aquele senhor entusiasmado lhe respondeu: nós tínhamos uma vaquinha que caiu no precipício e morreu, meu jovem. Daí em diante tivemos de fazer outras coisas para poder desenvolver habilidades que nem sabíamos que tínhamos. E assim alcançamos o sucesso que seus olhos vislumbram agora. Muitas vezes nós temos que nos desvencilhar do que nós estamos habituados para que a gente possa conhecer novas e verdadeiras habilidades que nós temos. Cada dia é uma oportunidade para refletir sobre a nossa vaquinha e empurrá-la morro abaixo. Moral da história: a história da vaquinha no precipício nos ensina que as dificuldades e os desafios, elas podem ser oportunidades para o crescimento. Quando a gente enfrenta um obstáculo, nós somos forçados a pensar criativamente e também a descobrir novas habilidades que podem nos ajudar a superar as dificuldades, né? Além disso, a história também vai nos lembrando de que nós devemos ter cuidado com as decisões que nós tomamos, porque elas podem ter consequências imprevisíveis e também duradouras. Fernando Leme,
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1: Música boa pra você é aqui na nossa programação. Yeah.

Aqui é uma atrás da outra, menos intervalos, mais música boa, muita informação do Brasil e do mundo, muitos alôs também. Vai mandando seu WhatsApp aí pra gente. Aqui você fica muito bem informado e ouvindo a melhor programação musical. E a música não para. Vamos lá.

0: Sensacional, só música boa pra você aqui na Oriente FM 98,3. Vamos mandando alôzinhos pras cidades que acompanham aí a nossa programação. Alô, você de Pedra Azul, Divisa Alegre. Obrigado pelo carinho, obrigado pela sintonia. Águas Vermelhas também aí na sintonia da Oriente.
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0: E aí, mandou o seu alôzinho pra nossa programação. Que bom, porque agora a gente vai registrar as participações aí. Meu amigo Ricardo tá na sintonia também, o Guilherme. Alô, Graziele, a Dayana, ambas no trabalho acompanhando o nosso programa. Leonardo Félix, obrigado pelo carinho. A Conceição também, Ana Lúcia, a Juliana Morgado, obrigado pelo carinho, obrigado pela sintonia.
1: Fechando mais um bloco por aqui com muitos sucessos, né? Que você sempre curte aqui com a gente. E a gente faz uma rápida pausa, mas já já tem mais. Peraí.
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0: 18 horas e 20 minutos.
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0: 18h26.
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0: União importante, hein? Ajuda para a Venezuela, após o duplo terremoto, mobilizou uma grande corrente internacional de solidariedade. O Brasil, mais de 15 nações, além da ONU, enviaram socorristas, equipes médicas, hospitais de campanha, cães farejadores e recursos emergenciais para poder apoiar as vítimas. E o Brasil está entre os países que lideram os esforços humanitários para poder ajudar a população venezuelana, que enfrenta uma das maiores tragédias naturais da sua história. Um avião da Força Aérea Brasileira chegou neste sábado, dia 27, à Venezuela, transportando 44 profissionais especializados em operações de resgate, entre bombeiros, médicos, agentes da Defesa Civil e cães treinados para localizar vítimas sob os escombros. E além disso, um hospital de campanha da Marinha do Brasil também partiu para o país no último sábado. Se você não participou ainda, vamos anotar aí o nosso WhatsApp, 33 99709-6596. Esse é o WhatsApp da Oriente FM. Participa aí.
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0: Respira fundo aí, curte o que vem agora, porque é só música boa.

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2: 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Fernandes Sorocaba!
3: Fernandes Sorocaba. Realização de mais um sonho para nós.

0: Pra Hugo e Guilherme, eles são gigantes.
1: Fernandes, Sorocaba.
0: Simbora, churrasco ou fora?
2: Eita, nós!
3: Sua cor preferida é o verde. Seu aniversário é dia 3. Adora mesmo.

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1: Fernando Sorocaba.
2: Que honra, cara.
3: Que dia maravilhoso e que dia sensacional, porque você está aí acompanhando a nossa programação. Nosso muito obrigado pela sua audiência. É muito bom saber que tem assim, ó, um monte de gente ouvindo a gente por toda a cidade. Obrigado pelo carinho, muito obrigado pela sua sintonia. Vamos nessa, a música não para.

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0: ser solteira em Gramado.
1: E vamos seguindo por aqui com aquela programação sensacional, né? Obrigado pelo carinho. A Sônia Brandão tá junto com a gente, valeu. A Miralva Gomes também, o Renato, a Fabi. Alô, Maria da Penha, grande beijo pra você, o Cícero Santos. Alô, Jaqueline Pantoja.
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0: A Oriente FM informa a hora certa. 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
1: 18:39.
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0: 18h43.
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0: E o chefe José Andrés anunciou ajuda milionária às vítimas do terremoto na Venezuela. Ele vai doar $1 milhão, mais de R$5 milhões, e mobilizou uma grande rede humanitária para atender famílias atingidas pela tragédia. O cozinheiro, ele nasceu na Espanha, é radicado nos Estados Unidos há mais de 2 décadas e passa grande parte do tempo viajando pelo mundo para coordenar missões humanitárias de sua ONG, a World Central Kitchen, conhecida mundialmente pelo trabalho em áreas de desastre e que vai receber os recursos enviados pelo chefe. Depois dos 2 fortes terremotos de magnitude 7.2 e 7.5 que atingiram a Venezuela, deixando mortos, feridos e milhares de desabrigados, equipes da ONG começaram a atuar imediatamente nas regiões afetadas. A gente vai contribuir imediatamente com $1 milhão no Long Tables Fund para poder ajudar as vítimas do terremoto na Venezuela, disse o chefe na plataforma X. José Andrés ficou conhecido internacionalmente justamente por transformar a gastronomia em ferramenta humanitária.
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sensacional, tá vendo aí, né? Só musicão pra quem tá acompanhando a nossa programação nesse dia maravilhoso. Continue participando da nossa programação, porque daqui a pouquinho eu vou mandar aquele alô sensacional pra você. Vamos lá, a música continua.

0: E é isso, vem comigo, porque por aqui tem mais músicas e menos intervalos comerciais. Alô, você, meu amigo Glênio, tá na sintonia, o Nelson Flávio também. A Juliana tá acompanhando o nosso programa, o Eliel Ferreira. Alô, Felipe, a Rose, Jaqueline Vitória também tá acompanhando a gente. Obrigado pelo carinho.
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3: Boa noite.
1: Boa noite para você que nos acompanha em todo o país.
3: Segunda-feira, 29 de junho de 2026.
1: Vamos ao destaque do dia. Apoio a bons pagadores.
3: Desenrola adimplentes. Permite substituir empréstimos mais caros por financiamentos com juros menores.
1: A iniciativa busca reduzir o peso das parcelas no orçamento, prevenindo o endividamento. Pablo Mundim.
4: A ideia é substituir juros de até 12% por juros no máximo de 1,99% ao mês.
3: E ainda, incentivo também para quem está em dia com o FIES, o Fundo de Financiamento Estudantil.
1: Após se formar, o estudante poderá receber crédito para montar seu próprio negócio.
3: É o FIES empreendedor. Graziele Bezerra.
5: O governo do Brasil estima que em um universo de 500 mil beneficiários adimplentes, exista um público potencial imediato entre 50 mil e 125 mil pessoas.
1: Vamos falar também sobre restituição do imposto de renda.
3: Amanhã será pago o segundo lote a mais de 9 milhões e 500 mil contribuintes.
1: É o maior número de pessoas já beneficiadas de uma só vez.
3: Hoje, na apresentação da Voz do Brasil, eu, Mariana Jungmann e Luciano Seixas.
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3: Trabalhadores informais que têm dívidas, mas que estão com os pagamentos em dia ou com, no máximo, 3 meses de atraso, poderão aderir ao Desenrola Adimplentes.
1: A ideia é dar um alívio no orçamento dessas famílias, que poderão refinanciar seus contratos pagando juros menores, de, no máximo, 1,99% ao mês.
3: O novo Desenrola foi lançado nesta segunda-feira e os interessados já podem aderir ao programa.
4: Organizar as contas, pagar menos juros e evitar que novas dívidas comprometam o orçamento das famílias. É o objetivo das novas medidas anunciadas pelo governo do Brasil para ampliar o acesso ao crédito e incentivar quem mantém os pagamentos em dia. O Desenrola Adimplentes, lançado nesta segunda-feira pelo presidente Lula, amplia o alcance do programa que já ajudou mais de 7 milhões e meio de famílias na reorganização financeira. Agora, o foco passa a ser quem trabalha na informalidade e mantém as contas em dia, mas enfrenta juros elevados no crédito pessoal. A proposta permite substituir empréstimos mais caros por financiamentos com juros de até 1,99% ao mês, reduzindo o peso das parcelas no orçamento e prevenindo o endividamento, destaca o ministro da Fazenda, Dário Dorigan.
6: Esse trabalhador, ele vai poder se reorganizar do ponto de vista financeiro. Ele vai poder, inclusive, se ele quiser tomar crédito dentro desse mesmo patamar, a 1,99% ao mês, tomar um volume de crédito a mais, desde que a prestação total não passe de 90% do que ele tinha antes.
4: Poderão aderir trabalhadores informais que tenham operações de crédito pessoal de até 15 mil reais, com pelo menos 4 parcelas pagas e no máximo 90 dias de atraso. A ideia é substituir juros de até 12% por juros no máximo de 1,99% ao mês, explica o ministro Dorigan.
6: A situação atual do trabalhador informal, que paga taxa de juros de 6% a 12% ao mês, nós estamos dizendo, nós vamos te dar uma nova linha para você extinguir essa taxa de juros e essas condições que hoje você é submetido.
4: O pacote também amplia o uso do FGTS como garantia no crédito consignado privado. A utilização é opcional e vai permitir ao trabalhador formal contratar empréstimos com juros limitados a 1,99% ao mês, reduzindo o custo do crédito e ampliando o acesso a condições mais vantajosas. Segundo o governo, as medidas fortalecem a política de reorganização financeira das famílias brasileiras. A estimativa do Tesouro é aportar cerca de 4 bilhões de reais para atender o novo programa. Reportagem Pablo Mundim.
1: Os participantes do programa ficam com o CPF bloqueado para apostar em jogos online, as chamadas bets, por um período de 6 meses.
3: As informações sobre o Desenrola estão no portal gov.br ou nos bancos oficiais Caixa Econômica e Banco do Brasil.
1: E dentro do programa Desenrola Adimplentes, o governo do Brasil desenvolveu também uma linha de crédito voltada para beneficiários do FIES.
3: Com a novidade, quem mantém as parcelas em dia agora tem um incentivo para abrir ou expandir o próprio negócio com juros mais baixos.
5: O programa FIES Empreendedor é destinado a profissionais graduados que desejam abrir ou expandir seu próprio negócio, contando com linhas de crédito mais acessíveis. Podem aderir aqueles que pagaram em dia as últimas 36 parcelas do programa, sem histórico de renegociação no período. No caso de pessoa física, com limite de financiamento de até R$80 mil e prazo máximo de pagamento de 60 meses, incluindo até 6 meses de carência. Para pessoa jurídica, com limite de financiamento de até R$180 mil e prazo máximo de pagamento de 96 meses, incluindo até 6 meses de carência. Em uma simulação de empréstimo de R$80 mil em 5 anos, por exemplo, o custo total cai de R$ 143 mil para R$ 106 mil, caso o beneficiário seja um estudante do FIES com as contas em dia. Nesse caso, a economia final supera os R$ 37 mil. Segundo o ministro da Fazenda, Dario Durigan, o programa é um estímulo à adimplência.
6: Se ele seguir pagando em dia, ele vai ter uma linha de crédito que vai ser a menor linha de crédito, com a menor taxa de juros que nós temos para o empreendedorismo no país.
5: Ainda de acordo com o ministro Dario Durigan, com taxas de juros de 0,87% ao mês, o programa tem uma das melhores linhas de crédito que cabem no bolso de quem está começando a empreender.
6: O adimplente que seguir pagando em dia vai ter pelo menos 37 mil de benefício, e é para esse estudante que está querendo deslanchar no seu primeiro negócio que nós estamos abrindo essa linha, dando um estímulo ao bom pagador do FIES.
5: Para o ministro da Educação, Leonardo Barchini, a linha de crédito dará igualdade de condições aos egressos do ensino superior.
7: Com essa linha de crédito, nós vamos conseguir dar oportunidade a esse jovem para que ele possa, de fato, empreender. Vão dar um retorno para a sociedade igual os jovens do ProUni, do FIES, do Reúne, da expansão, da lei de cotas.
5: O governo do Brasil estima que, em um universo de 500 mil beneficiários adimplentes, exista um público potencial imediato entre 50 mil e 125 mil pessoas. Uma parcela expressiva desse grupo já possui CNPJ ativo, o que demonstra uma demanda real por capital de giro para alavancar seus negócios. Reportagem Graziele Bezerra.
1: E o presidente Lula enviou hoje ao Congresso Nacional projeto de lei complementar que aumenta de forma progressiva o teto de faturamento do MEI, o microempreendedor individual.
3: A meta é chegar a R$140 mil até 2028 e permitir a contratação de 2 empregados.
1: Atualmente o teto é de R$81 mil por ano. A medida pode beneficiar 13 milhões de microempreendedores individuais registrados.
3: Com o aumento, o governo quer fortalecer os pequenos negócios e incentivar a geração de empregos. Quem comentou foi o presidente Lula.
8: Muito dinheiro na mão de poucos significa pobreza. E quando a gente manda um projeto de lei desse dizendo que pouco dinheiro na mão de muitos é uma distribuição de oportunidade de riqueza. Portanto, eu acho que o Congresso Nacional vai fazer um esforço muito grande, se Deus quiser, e volta a isso o mais rápido possível para que a gente possa favorecer aquelas pessoas que mais precisam de crédito.
1: O ministro do Empreendedorismo, da Microempresa e da Empresa de Pequeno Porte, Paulo Pereira, destacou as medidas para estimular o MEI.
9: Vamos dizer que é um momento histórico, né, para os microempreendedores individuais do Brasil, quase 10 anos sem aumento, de modo que é uma medida que tem um impacto muito grande, presidente, e que se insere num conjunto de medidas que o senhor tem feito para os empreendedores. Então, em primeiro lugar, as linhas de crédito, que o senhor agora está trabalhando, presidente, para que a gente lance um grande parcelamento para os MEIs, para que eles possam regularizar a sua situação, quer dizer, esses 3 milhões que são MEIs e que hoje tem alguma situação de inadimplência, vão poder regularizar a sua situação. E uma série de outras medidas, como a expansão do Contrata Mais Brasil, a linha de crédito que foi apresentada hoje no Desenrola Empreendedores. Então, só para dizer, um dia histórico, mas inserido num conjunto de esforços do senhor pelos empreendedores brasileiros.
3: Para ajudar a conter a alta do preço do petróleo, o governo abriu crédito extraordinário de 550 milhões de reais para apoiar a importação do diesel.
1: A Agência Nacional do Petróleo, Gás Natural e Biocombustíveis será responsável pelo repasse aos produtores.
10: O governo do Brasil abriu um crédito extraordinário de 550 milhões de reais para apoiar a importação de óleo diesel de uso rodoviário. A medida publicada nesta segunda-feira, 29, destina os recursos ao Ministério de Minas e Energia para viabilizar uma política de subvenção operada pela Agência Nacional de Petróleo, Gás Natural e Biocombustíveis, ANP. A iniciativa tem caráter emergencial e temporário e busca reduzir os efeitos da alta dos preços internacionais do petróleo sobre a economia brasileira. A medida foi criada após o aumento da instabilidade no mercado global, provocado pelo agravamento do conflito geopolítico no Oriente Médio. A ANP será responsável pelo repasse da subvenção aos importadores de diesel, com critérios baseados no volume comercializado e na diferença entre o preço de referência e o valor definido para o produto. Como a despesa não estava prevista no orçamento de 2026, o governo precisou abrir o crédito extraordinário para garantir a execução da política. A medida atende os critérios de urgência e imprevisibilidade previstos na Constituição. Claudimário Carvalho, para a Voz do Brasil.
3: Em julho, a bandeira tarifária de energia seguirá amarela, indicando a cobrança de taxa adicional sobre as contas de luz no mês.
1: O anúncio foi feito pela Agência Nacional de Energia Elétrica, ANEEL.
3: Com isso, os consumidores vão pagar um adicional de R$ 1,88 para cada 100 kWh consumidos.
1: A bandeira tarifária está amarela desde abril, em razão das condições menos favoráveis para a geração de energia no país.
3: Em períodos secos, quando a produção das usinas hidrelétricas fica prejudicada e é necessário acionar as termoelétricas, a bandeira pode ficar amarela ou vermelha, patamar 1 ou 2.
1: Isso porque a geração por usinas térmicas é mais cara. Daí a necessidade da taxa adicional sobre o consumo de energia.
3: O pagamento do segundo lote do imposto de renda será feito amanhã, terça-feira.
1: É a maior restituição da história em relação ao número de contribuintes contemplados. Serão beneficiadas mais de 9 milhões e 500 mil pessoas.
11: São 16 bilhões de reais em créditos para 9.585.797 contribuintes. O valor é o mesmo do lote pago anteriormente, o primeiro lote de restituição do Imposto de Renda 2026, em 29 de maio deste ano. Segundo a Receita, os valores devidos da maior parte dos declarantes serão quitados já nos dois primeiros lotes de 2026. Esses pagamentos deverão alcançar cerca de 80% do total estimado de restituições do ano. Se somarmos os dois primeiros lotes do ano, serão contemplados 18 milhões e 300 mil contribuintes, com um valor total de 32 bilhões de reais em restituições. A antecipação dos créditos se deu após processamento de milhões de declarações em pouco tempo, beneficiando tanto os contribuintes com prioridade legal, quanto aqueles que aderiram às soluções digitais, como a declaração pré-preenchida e o recebimento da restituição via PIX. O crédito bancário será realizado ao longo desta terça-feira. Cerca de 4 bilhões e meio de reais serão destinados a contribuintes com prioridade legal, como idosos acima de 80 anos, idosos entre 60 e 79 anos, pessoas com deficiência física, mental ou moléstia grave e contribuintes cuja maior fonte de renda seja o magistério. Para saber se a restituição está disponível, basta acessar gov.br/Receita Federal, clicar em Meu Imposto de Renda e depois em Consultar Minha Restituição. O pagamento é feito somente na conta do titular da declaração. Daniele Popov para a Voz do Brasil.
3: Equipes de resgate brasileiras já estão na Venezuela apoiando o país.
1: A Venezuela foi atingida por terremotos na última quarta-feira, deixando mais de 1.700 mortos.
12: Equipes brasileiras chegaram neste sábado e já atuam principalmente no município de Vargas, no estado de La Guaira, uma das regiões mais afetadas pelos terremotos. Até agora, foram enviados 4 voos da Força Aérea Brasileira, que levaram mais de 1 tonelada de medicamentos e insumos para atendimento de emergência. Um hospital de campanha, que já está montado, purificadores de água e equipes de bombeiros, com equipamentos e materiais específicos para ações de apoio a desastres, além de cães farejadores. O porta-voz do Corpo de Bombeiros de Minas Gerais, primeiro-tenente Henrique Barcelos, explica como o trabalho dessas equipes está sendo feito.
13: As ações serão concentradas em áreas com edificações colapsadas, onde as equipes vão realizar buscas técnicas, resgate, localização de vítimas, atendimento pré-hospitalar e integração com as autoridades locais por meio dos organismos internacionais.
12: Os terremotos de magnitude 7,2 e 7,5, seguidos de cerca de 20 réplicas, provocaram desabamentos na capital Caracas e outras cidades venezuelanas. As equipes brasileiras também vão trabalhar no reforço a telecomunicações com representantes da Anatel e no transporte e apoio aos desalojados. Reportagem Raquel Mariano.
3: Mais modernidade nas unidades de terapia intensiva, salvando a vida de mais pacientes.
1: O Ministério da Saúde inaugurou a primeira UTI inteligente do SUS no Rio de Janeiro.
3: Entre as novidades, monitoramento mais sofisticado dos pacientes e uso da inteligência artificial para reunir dados e acelerar a tomada de decisões.
1: A iniciativa faz parte do Agora Tem Especialistas.
14: Um passo importante rumo à medicina do futuro. A primeira UTI inteligente do SUS foi inaugurada no Hospital Universitário Clemente Fraga Filho, da Universidade Federal do Rio de Janeiro. A novidade utiliza tecnologias de monitoramento contínuo e inteligência artificial para acompanhar em tempo real a evolução dos pacientes. O sistema reúne automaticamente informações dos monitores, identifica sinais precoces de agravamento e auxilia as equipes médicas na tomada de decisões. Segundo o ministro da Saúde, Alexandre Padilha, a expectativa é aumentar as chances de recuperação dos pacientes.
15: Se observa mais precocemente sinais de piora ou sinais de melhora, então com isso você faz a ação, a medicação, a mudança de conduta mais rápido. Com isso você salva esse paciente, ele sai mais rápido da UTI, ele saindo mais rápido da UTI, gira mais o leito da UTI, você pode trazer outros pacientes para a UTI, com isso vai reduzindo o tempo de quem está esperando para a UTI e salva vidas dentro da UTI.
14: A iniciativa faz parte da criação da Rede Nacional de UTIs Inteligentes, que recebeu mais de R$180 milhões em investimentos. Nesta primeira etapa, serão 10 leitos inteligentes em 7 hospitais de referência, espalhados pelo país. Depois, o projeto será ampliado para 280 leitos em 14 UTIs. A entrega faz parte do programa Agora Tem Especialistas do Ministério da Saúde, que busca ampliar e qualificar a assistência no SUS. Em pouco mais de um ano, o programa bateu recorde de cirurgias eletivas, quase 15 milhões de procedimentos. O governo federal também tem levado atendimento móvel por meio de carretas, que oferecem exames e atendimento em diversas especialidades, como ressaltou o ministro da Saúde, Alexandre Padilha.
16: Mais de 2.800 municípios brasileiros já tiveram atendimento dessas carretas. Nós vamos chegar a 150 dessas carretas até o final do ano e 81% dos atendimentos são das mulheres, porque a saúde da mulher é prioridade absoluta e as carretas têm ajudado muito na saúde da mulher.
14: A estratégia também foi responsável pela inclusão de mais de 1,5 milhão de especialistas no atendimento à rede pública do país. Reportagem Luana Karen.
3: E o Ministério da Saúde incluiu mais uma estratégia para ampliar o acesso a cuidados especializados no Sistema Único de Saúde.
1: A partir de agora, a infectologia foi incluída no programa Agora Tem Especialistas e faz parte da oferta de cuidados integrados.
3: A iniciativa tem como objetivo fortalecer a atenção a pessoas vivendo com HIV e ou com AIDS, que demandam avaliação diagnóstica e acompanhamento integrado.
1: Já fazem parte do programa 6 especialidades. São elas: cardiologia, ginecologia, oftalmologia, oncologia, ortopedia e otorrinolaringologia.
3: Os cuidados integram um conjunto de procedimentos que vão desde consultas, exames e tecnologias de cuidado à condução de agravos específicos de rápida resolução.
1: Amanhã, dia 30 de junho, é o último dia da campanha de vacinação contra o HPV.
3: Mesmo após essa data, a vacina vai continuar disponível para a imunização de grupos prioritários.
1: A vacina protege contra o papilomavírus humano, responsável por diversos tipos de câncer.
17: O papilomavírus humano, HPV, é a infecção sexualmente transmissível mais comum no mundo. A vacina é segura e fundamental na prevenção de diversos tipos de câncer, como os de colo do útero, vulva, pênis, garganta e pescoço. A advogada Marici Valeta conta que não quer ver o filho correr riscos e o levou para vacinar contra o HPV aos 10 anos de idade.
18: Primeiro que é uma coisa perigosa, né? Que pode levar a outras doenças bastante perigosas. Além da proteção individual, acho que a gente tem que ter em mente esse efeito coletivo, né? Que é de você interromper um pouco esse ciclo.
17: A vacina deve ser tomada antes do início da vida sexual. Ela faz parte da rotina do Calendário Nacional para Crianças e Adolescentes de 9 a 14 anos, que tem direito ao imunizante de graça. Outros grupos também têm esse direito. Pessoas vivendo com HIV, pacientes oncológicos, pessoas transplantadas, usuários de profilaxia para o HIV e vítimas de violência sexual. Éder Gatti, diretor do Departamento do Programa Nacional de Imunizações do Ministério da Saúde, fala sobre a importância dessa imunização.
19: Quando a gente fala de vacinação, a gente está falando de evitar câncer. Casos que teriam um custo enorme no tratamento e câncer, ele é de alta complexidade. Então a pessoa, quando ela se vacina, ela está contribuindo com a sua proteção e seu bem-estar, mas também ela está dando uma grande contribuição a toda a sociedade brasileira, fazendo ali uma proteção ao Sistema Único de Saúde, garantindo que ele fique mais acessível para outras patologias e outras pessoas.
17: Até amanhã, 30 de junho, quem tem entre 15 e 19 anos também pode se vacinar de graça contra o HPV. Após esse prazo da campanha, o imunizante deve ser adquirido em clínicas particulares. Mas a vacinação gratuita continuará disponível para os grupos prioritários. Reportagem Nazi Brum.
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3: Oportunidades. Estudantes indígenas e quilombolas agora têm reserva de vagas para estágios nos órgãos públicos federais.
1: 3% serão destinados aos indígenas e 2% aos quilombolas. As regras já garantem reserva para estudantes negros e para pessoas com deficiência.
21: Para acessar as vagas disponíveis nas cotas, é preciso se autodeclarar como pertencente a algum desses grupos. Isso é feito durante o preenchimento da inscrição. A diretora de Planejamento da Força de Trabalho do Ministério da Gestão, Maria Aparecida Chagas, fala do impacto da iniciativa.
22: É uma forma, né, da administração pública contribuir para a trajetória formativa dessas pessoas, para auxiliar essas pessoas no mundo do trabalho, para auxiliar essas pessoas a entenderem quais são os códigos, a forma de atuação que é o trabalho.
21: Marcelo Barbosa, da representação estudantil da Coordenação Nacional de Articulação das Comunidades Negras Rurais Quilombolas, argumenta que ter melhores chances de acessar o estágio é fundamental para esses estudantes.
23: Nós vemos uma realidade em que os estudantes precisam sair dos seus territórios para irem para a cidade para fazerem a universidade. E esse auxílio financeiro das bolsas vai ajudar na permanência desses estudantes.
21: Braulina, do povo Baniuá, faz doutorado na Universidade de Brasília e comemorou a reserva de vagas em estágios como uma oportunidade de melhoria profissional para parentes de todas as etnias indígenas.
24: Para que a gente tenha mais parentes qualificados na sua área e que tenham parentes com experiência no estágio e em outros lugares. É o primeiro passo de muito sonho que vem e estamos muito felizes.
21: Cerca de 16 mil estudantes fazem estágios na administração pública federal. As oportunidades são para nível médio, ensino técnico, graduação e pós-graduação. Cada órgão divulga os estágios que oferece e tem até o início de setembro deste ano para se adaptar às novas regras de reserva de vagas. Reportagem Carlos Oliveira.
3: Jovens que completam 18 anos em 2026 têm até amanhã, dia 30, para fazer o alistamento militar obrigatório.
1: Quem perder o prazo poderá pagar multa e enfrentar restrições, como impedimento para tirar passaporte, assumir cargo público e participar de concursos.
3: A expectativa é que mais de 1 milhão de jovens participem do processo em todo o país.
1: O procedimento pode ser feito pela internet, no site alistamento.eb.mil.br ou em uma junta do Serviço Militar.
3: Essas foram as notícias do Governo do Brasil.
1: Uma realização da Secretaria de Comunicação Social da Presidência da República.
3: Com produção da empresa Brasil de Comunicação.
1: Fique agora com as notícias do Poder Judiciário e do Congresso Nacional. Boa noite.
3: Uma boa noite, até amanhã.
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4: Supremo Tribunal Federal lança edital para receber propostas sobre a modernização do sistema de justiça. STJ decide que é ilegal a busca na casa do suspeito de um crime baseada apenas no relato de outros réus. Ministério Público Eleitoral aciona governador do Amapá por promoção pessoal na fachada da Secretaria de Educação. Boa noite, eu sou o Arthur Filho. O Supremo Tribunal Federal lançou o edital para receber propostas sobre a modernização do sistema de justiça. Os interessados podem enviar manifestações institucionais sem caráter pessoal, que deverão ser apresentadas por meio de formulário eletrônico até 15 de agosto. Fernanda Porto.
6: As contribuições serão analisadas pelo Grupo de Estudos para a Modernização do Sistema de Justiça, instituído pelo presidente do Supremo Tribunal Federal, o ministro Edson Fachin. As sugestões deverão tratar de temas como simplificação processual, redução da litigiosidade, transformação digital, governança da inteligência artificial, modernização das carreiras e da gestão judiciária, fortalecimento da integridade institucional, transparência pública, proteção dos direitos fundamentais e promoção de maior estabilidade jurídica para o desenvolvimento econômico e social do país. O edital completo pode ser acessado no portal stf.jus.br.
4: Polícia não pode entrar em casa de pessoa suspeita de um crime apenas porque outros suspeitos a acusaram. Para o STJ, esse tipo de informação por si só não é suficiente para justificar a entrada no imóvel. Fátima Uchoa.
7: Um homem foi acusado de tráfico de drogas e condenado juntamente com outras duas pessoas. Pela denúncia durante a abordagem policial, os outros dois réus o apontaram como fornecedor das drogas. Também informaram o endereço dele aos agentes, que foram ao local para realizar o flagrante. O Tribunal de Justiça de Goiás considerou a busca domiciliar legítima, mas a quinta turma do STJ reconheceu a ilegalidade dessa busca e das provas obtidas, e com isso absolveu o réu. Segundo o relator ministro Ribeiro Dantas, o ingresso dos policiais no imóvel deveria ter sido precedido de justa causa que amparasse o flagrante, de mandado judicial ou de consentimento comprovado do morador.
4: Ouvir a população para melhorar os serviços prestados. Esse é o papel da consulta pública realizada pela Justiça do Trabalho. Foram mais de 2.400 participações registradas. Mila Amaral.
25: A pesquisa aconteceu de 25 de maio a 5 de junho em todo o país e ouviu as opiniões e sugestões da população de fóruns e de tribunais trabalhistas. Entre as principais demandas, reduzir processos pendentes e julgar processos com mais de 2 anos foram sugeridos na pesquisa. Além disso, 15% dos participantes concordam que a Justiça do Trabalho deve incentivar a conciliação como forma de resolver conflitos trabalhistas. Os dados coletados também vão servir como base para definir as metas nacionais do Judiciário Trabalhista para 2027.
4: Ministério Público Eleitoral aciona governador do Amapá por promoção pessoal na fachada da Secretaria de Educação. O órgão pede a retirada imediata dos banners com agradecimentos ao gestor sob pena de aplicação de multa diária de R$50 mil. Vanessa Pereira.
5: Na ação apresentada para a Justiça Eleitoral, o MP aponta a prática de propaganda eleitoral antecipada para o governador Clécio Luiz. De acordo com a apuração, foram espalhados 7 banners com mensagens de agradecimento ao político dentro do prédio da Secretaria de Estado de Educação, em Macapá. A instalação da publicidade no prédio público viola o princípio da impessoalidade, já que não possui caráter educativo nem de orientação social. Além da retirada imediata das peças sob pena de multa diária de R$50 mil, o MP Eleitoral pede também que a Justiça reconheça a ilegalidade das condutas.
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0: crise do BRB e do Banco Master.
1: Senado analisa estatuto para garantir direitos da população em situação de rua.
0: Boa noite.
2: Boa noite.
0: Nem todo contribuinte com dívidas é considerado devedor contumaz. Essa classificação vale para empresas que acumulam débitos tributários de forma recorrente e como estratégia de negócio.
1: A Receita Federal divulgou a primeira lista com esses contribuintes, prevista no Código de Defesa do Contribuinte, aprovado pelo Senado no início do ano. O primeiro setor a ter os nomes publicados foi o de fumo e tabaco. Mais detalhes com o repórter Douglas Castilho.
3: A lei define como devedor contumaz aquele que acumula dívidas tributárias de forma reiterada, sem justificativa e em valores relevantes. O objetivo é combater a inadimplência estruturada, que é quando as empresas utilizam as chamadas técnicas de planejamento tributário agressivo para burlar o fisco sem violar os regulamentos mais severos, reduzir a concorrência desleal, já que as empresas devedoras conseguem praticar preços mais baixos no mercado, e aumentar a transparência fiscal. Quando da aprovação do projeto que deu origem à lei, o relator senador Efraim Filho, do PL da Paraíba, fez questão de ressaltar que não é qualquer prática que se encaixa no conceito de dívida contumaz, definido de forma bastante objetiva.
4: Separar a contumácia da inadimplência, ou seja, o devedor contumaz é quem faz da sonegação seu modelo de negócio. Jamais uma empresa que está no mercado formal, que gera empregos, que paga também seus impostos, por ter um momento de crise, um período de inadimplência periódico, temporário, ela não se enquadrará de nenhuma forma nesse conceito de contumaz.
3: O senador Isalci Lucas, do PL do Distrito Federal, relembrou que a publicação da lista é apenas uma das medidas dentro do que se chama Código de Defesa do Contribuinte.
5: Além da questão do devedor contumaz, ele de fato inclui, no sentido de respeitar a expectativa dos contribuintes, reduzir realmente a litigiosidade, usando inclusive formas alternativas de resolução de conflitos, facilitar o cumprimento das obrigações, reprimir a evasão, fraude, etc., presumir de boa fé do contribuinte.
3: Antes de incluir qualquer empresa na lista, a Receita deve fazer notificação prévia e conceder 30 dias para regularização ou defesa. Segundo a entidade, novas listas deverão ser apresentadas em julho.
0: O senador astronauta Marcos Pontes, do PL de São Paulo, defendeu investimentos em ciência, tecnologia e infraestrutura para fortalecer a capacidade do Brasil de desenvolver vacinas e responder a futuras emergências sanitárias. Segundo ele, o país precisa adotar uma cultura de prevenção, com um orçamento contínuo para pesquisa, formação de profissionais e manutenção de estruturas estratégicas para reduzir a dependência de outros países em situações de crise. O financiamento da produção de vacinas nacionais foi tema de uma audiência pública na Comissão de Ciência e Tecnologia.
1: O parlamentar também defendeu o acesso da população a informações científicas de qualidade sobre vacinação. Na opinião dele, ninguém deve ser obrigado a se vacinar, mas o conhecimento é fundamental para que as pessoas tomem decisões conscientes e contribuam para a proteção coletiva em momentos de emergência sanitária.
6: Vejo muitas ideias erradas com relação à vacina. Se me perguntar assim, você é a favor a obrigar as pessoas a tomar vacina? Não, sou a favor de obrigar ninguém a nada. Existem efeitos colaterais? Existem. Então tem que ser muito claro com relação a isso. Mostrar quais são os efeitos colaterais e a pessoa decide se toma ou não aquela vacina. E eu acredito que uma informação bem feita de ciência para as pessoas vão decidir pelo correto, que é tomar a vacina.
0: E a lei que ampliou as ações de combate ao mosquito transmissor da dengue, zika e chikungunya completa 10 anos.
1: Sancionada em junho de 2016, a norma autorizou medidas como mutirões de limpeza, campanhas educativas e visitas a imóveis. A proposta foi debatida e aprovada pelo Senado durante uma das maiores crises sanitárias da década. A reportagem é de Yasmin Rodrigues.
7: Em vigor desde 27 de junho de 2016, a lei que ampliou as ações de combate ao mosquito transmissor da dengue, zika e chikungunya completa 10 anos. Com participação dos senadores, o texto foi debatido em meio à emergência sanitária provocada pelo avanço dessas doenças. Na votação da proposta, o senador Humberto Costa, do PT de Pernambuco, que atuou como relator da medida, destacou a importância de fortalecer a vigilância.
8: Sem dúvida, esse é o problema de saúde pública mais crítico, não somente do Brasil, mas hoje em termos mundiais. Então, acho que deve ser um esforço de toda a sociedade nesse momento. Eu que já tive a oportunidade de ser ministro da Saúde, que tenho um projeto de lei

0: com esse mesmo conteúdo, eu creio que é uma decisão correta. Como acho também que o Congresso estará inteiramente aberto e suscetível a garantir os recursos orçamentários necessários para que o combate ao Aedes aegypti se faça da melhor maneira possível.
1: A legislação autorizou a União, estados e municípios a adotarem medidas excepcionais e também trouxe mudanças importantes no amparo social às famílias afetadas pelo surto de Zika. 10 anos depois, a legislação segue como base para ações emergenciais de vigilância em saúde e é considerada um marco na resposta institucional à crise sanitária de 2016.
2: O secretário de Economia do Distrito Federal deve ser convidado a explicar na Comissão de Assuntos Econômicos os impactos da crise envolvendo o BRB e o Banco Master.
3: O pedido é da senadora Damares Alves, que quer esclarecimentos sobre as garantias oferecidas pelo GDF e os possíveis reflexos nas contas públicas. Repórter Marcela Cunha.
4: O secretário de Economia do Distrito Federal, Valdivino José de Oliveira, deve comparecer à Comissão de Assuntos Econômicos para falar sobre os impactos da crise envolvendo o BRB e o Banco Master nas contas públicas do Distrito Federal. O pedido foi feito pela senadora Damares Alves, do Republicanos do Distrito Federal, que afirmou que parte das dúvidas levantadas pelos senadores depende de explicações do governo distrital.
5: Há garantias que o GDF está dando para esse grande acordo aí, essa grande reconstrução, reestruturação do banco, que nós temos que ouvir o secretário de Economia do DF.
4: O requerimento cita dúvidas sobre garantias oferecidas pelo governo local, uso de ativos públicos, compromissos assumidos pelo GDF e possíveis reflexos fiscais, orçamentários e patrimoniais do acordo homologado pelo Supremo Tribunal Federal. Damares quer saber se a operação pode afetar a capacidade de investimento do Distrito Federal, a execução de políticas públicas, concursos, nomeações e as contas das próximas administrações.
2: O Ministério da Saúde criou uma política nacional para adaptar o atendimento do SUS à realidade da população em situação de rua.
3: O tema também é acompanhado pelo Senado, que analisa um projeto para criar o Estatuto da População em Situação de Rua. Repórter Henrique Nascimento.
6: O SUS terá novas diretrizes para atender pessoas em situação de rua. O Ministério da Saúde instituiu uma política nacional para ampliar o acesso dessa população à atenção básica. Para quem vive essa realidade, o acesso ao cuidado pode fazer diferença no momento em que vínculos familiares, emprego e moradia já foram perdidos. Rogério Barba passou anos em situação de rua e hoje ajuda no acolhimento de outras pessoas em Brasília.
7: E aí eu me envolvi com o álcool. Eu conheci o crack em 1989. E o crack fez, apesar de eu não ter parente, eu tinha muitos amigos bons. Só que o crack fez, e o álcool fez eu perder os vínculos.
6: O tema também é discutido no Senado. Um projeto quer criar o Estatuto da População em Situação de Rua e prevê direitos básicos como acesso à alimentação gratuita, água potável, itens de higiene e banheiros públicos. Autor da proposta, o senador Randolfe Rodrigues, do PT do Amapá, defende que o poder público atue tanto no acolhimento quanto no combate à violência contra quem vive nas ruas.
8: O poder público tem que tomar as medidas necessárias para dar guarida e para acolher as pessoas de rua e, ao mesmo tempo, criminalizar aqueles que detestam pobres, aqueles que ofendem e atacam os pobres.
6: O projeto que cria o Estatuto da População em Situação de Rua está em análise na Comissão de Constituição e Justiça.
3: Com edição de Paula Groba e trabalhos técnicos de João Lira, o Jornal do Senado fica por aqui. Acompanhe agora as notícias da Câmara dos Deputados. Boa noite.
2: Boa noite e até amanhã.
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10: Comissão aprova novas regras para blindagem de teto solar de veículos.
11: Deputados determinam a apresentação de antecedente criminal de noivos.
10: Proposta autoriza auxílio para contenção de agressor de mulher em voo.
11: Projeto em análise define ações integradas para evitar quedas de idosos.
10: Boa noite. Avança na Câmara projeto que cria uma política integrada para prevenir quedas de pessoas idosas, Quem tem as informações é a repórter Sofia Peçanha.
12: As quedas estão entre as 10 condições de saúde que mais levam à incapacidade funcional, segundo o estudo longitudinal da saúde dos idosos brasileiros. Visando a saúde e o bem-estar da pessoa idosa, a Comissão de Saúde aprovou o projeto que cria a Política Nacional de Prevenção de Quedas entre Pessoas Idosas. O principal objetivo é reduzir o número de quedas, suas consequências físicas, psicológicas e emocionais, além de promover o envelhecimento ativo e saudável da população idosa. Um dos autores da proposta, o deputado Luiz Couto, do PT, da Paraíba, salientou que, atualmente, o Brasil não possui uma política nacional voltada para a prevenção de quedas. E, com isso, a nova política visa atender essa demanda, proporcionando diretrizes e cooperação intersetorial nas áreas de saúde, assistência social, urbanismo e transporte, por exemplo. O projeto propõe ações amplas, como programas de exercícios físicos específicos que fortalecem o equilíbrio e a mobilidade, melhorias na infraestrutura urbana e nos ambientes residenciais, campanhas educativas sobre a importância da prevenção de quedas e a capacitação de profissionais de saúde e cuidadores. O deputado Alan Garcês, do PP do Maranhão, relator na comissão, ressaltou que a proposta não apenas reforça uma questão de saúde pública no Brasil e no mundo, mas também reduz os impactos financeiros para o sistema de saúde.
13: Pois se trata de inovação legislativa necessária e essencial para as pessoas idosas. Além do mais, medidas preventivas de saúde sempre economizam recursos financeiros ao Estado, pois ao evitar a queda haverá certamente redução dos gastos de recursos públicos com cirurgias e procedimentos médicos invasivos.
12: Agora, o projeto que cria a Política Nacional de Prevenção de Quedas entre Pessoas Idosas será analisado pelas Comissões de Finanças e Tributação e Constituição e Justiça. Da Rádio Câmara de Brasília, Sofia Peçanha.
9: Previdência.
11: Câmara analisa a proposta de aposentadoria para policial com invalidez permanente. O repórter José Carlos Oliveira nos conta mais detalhes.
14: A Câmara dos Deputados analisa o projeto de lei que define casos específicos de invalidez permanente que deverão garantir a aposentadoria ou pagamento de seguro a profissionais de segurança pública que sofrerem acidentes em serviço. Entre as hipóteses que impedem o exercício da atividade estão cegueira, paraplegia, tetraplegia e amputação de braço ou perna. A aposentadoria ou seguro seriam válidos para policiais federais, civis, militares e penais, bombeiros militares e guardas municipais. A proposta partiu do deputado Bibo Nunes, do PL do Rio Grande do Sul, e foi aprovada na Comissão de Relações Exteriores, onde o relator, deputado Sargento Faur, do Paraná, incluiu os policiais legislativos entre os beneficiados. A intenção, segundo Faur, é proteger todos os operadores da segurança pública.
15: Importante para dar uma segurança jurídico-financeira para policiais, operadores de segurança pública, né, que arriscam diariamente suas vidas em acompanhamentos táticos, em confrontos, e eles precisam de uma segurança tanto para o policial que sofrer sequelas graves, como principalmente para familiares, né, que porventura perdem os seus entes aí em confronto.
14: A proposta de casos específicos para a aposentadoria de policial com invalidez permanente ainda será analisada nas comissões de segurança pública, de previdência, de finanças e tributação e de Constituição e Justiça. Da Rádio Câmara de Brasília, José Carlos Oliveira.
9: Segurança Pública.
10: Câmara aprova que a ANAC requisite auxílio para deter agressor de mulher durante voo. A repórter Mônica Tati explica a proposta.
16: A ANAC, a Agência Nacional de Aviação Civil, poderá ser autorizada a requisitar força policial para deter agressor de mulher em aviões. O projeto foi aprovado em todas as comissões da Câmara e está sendo apreciado agora pelo Senado Federal. A legislação já prevê que a ANAC adote medidas necessárias para a segurança de pessoas e bens no transporte aéreo. No entanto, a proposta amplia as competências legais da agência no caso específico de agressão contra as mulheres. A relatora na Comissão de Viação e Transportes, a deputada Rosana Valle, do PL de São Paulo, explica que a proposta é importante para garantir mais clareza à lei e permitir que situações de assédio não se tornem mais graves.
17: Dentro de um avião não há para onde a vítima ir. É um ambiente fechado, um ambiente com alta vulnerabilidade. Portanto, o projeto garante uma resposta rápida, um respaldo legal para conter qualquer situação de violência, especialmente contra as mulheres. E por que destacar a proteção da mulher? porque casos de assédio e agressão em transporte público, por exemplo, ainda acontecem de maneira costumeira e uma posição de vulnerabilidade para a mulher.
16: Rosana Vale acrescenta que o projeto não cria novas punições, mas garante a intervenção rápida, a proteção da vítima e a segurança dos passageiros e da tripulação. O projeto, que autoriza a ANAC a requisitar força policial para deter agressor de mulher em aviões, aguarda a votação no Senado. Se for aprovado, segue para a sanção presidencial. Da Rádio Câmara de Brasília, Mônica Tati.
9: Meio Ambiente.
11: Comissões da Câmara analisam projeto que obriga unidades de conservação a garantirem o acesso a idosos, pessoas com deficiência ou com mobilidade reduzida. Quem traz os detalhes é a repórter Júlia Lopes.
18: Com o objetivo de facilitar o acesso a todos em unidades de conservação da natureza, como parques e florestas nacionais, a Comissão de Meio Ambiente e Desenvolvimento Sustentável da Câmara dos Deputados aprovou o projeto que obriga esses espaços a adotarem medidas de acessibilidade para pessoas com deficiência, com mobilidade reduzida ou idosos. Entre as medidas previstas estão a instalação de rampas, corrimão, trilhas adaptadas, sinalização adequada, transporte interno e também a formação de pessoal capacitado. O texto também determina a criação do plano de acessibilidade, que deverá ser elaborado pelo órgão gestor da unidade de conservação com a especificação das estruturas e adaptações a serem implementadas, os prazos de instalação e a identificação de eventuais incompatibilidades entre o plano de manejo e a implementação das medidas de acessibilidade e inclusão. O relator da proposta, deputado Chico Alencar, do PSOL do Rio de Janeiro, defendeu que o projeto se adequa à realidade das unidades de conservação e explicou como se dará a sua implementação.
19: Estabelecendo, inclusive, um prazo de 180 dias para essa adequação dessas unidades à presença, participação dessas pessoas que tenham essas limitações. É interessante que a gente estabeleceu também etapas para essa implementação, a fim de que a lei desça do papel para a vida real, seja de fato efetivada.
18: Atualmente, segundo o Instituto Chico Mendes de Conservação da Biodiversidade, órgão responsável por fiscalizar e gerir as unidades de conservação federais, o Parque Nacional da Chapada dos Veadeiros, o Parque Nacional da Tijuca, o Parque Nacional Marinho de Fernando de Noronha e o Parque Nacional do Iguaçu são alguns dos locais que já contam com adaptações para receber visitantes com mobilidade reduzida. A exclusão ou limitação de acesso a esses ambientes compromete não apenas a Lei Brasileira de Inclusão da Pessoa com Deficiência, como também contraria a função socioambiental dos espaços naturais. O novo texto introduziu a terminologia usada pela legislação ambiental e de acessibilidade e segue agora para análise na Comissão de Finanças e Tributação. Da Rádio Câmara de Brasília, Júlia Lopes.
9: Comissões.
20: Câmara analisa projetos para restringir fogos de artifício e exigir informação de ruído nas embalagens. A repórter Daniela Lessa nos conta como estão as propostas.
21: Alguns estados e municípios já regulamentaram o uso de fogos de artifício. No estado de São Paulo, uma lei de 2021 proibiu a queima, a soltura e o comércio de fogos de estampido. Já na cidade do Rio de Janeiro, a Câmara Municipal também aprovou norma que restringe fogos com poluição sonora acima de um limite de decibéis. No Congresso, existem vários projetos de lei em tramitação para criar uma regra federal. Na Câmara, um dos textos mais avançados é uma proposta que reúne uma série de projetos e está pronta para entrar na pauta da Comissão de Constituição e Justiça. A ideia central é impedir fogos de grande estampido, como resume o relator, deputado Valdemar Oliveira, do Avante de Pernambuco.
22: Ele não quer proibir os fogos de artifício, apenas aqueles de grande estampido que causem mal, né, que façam uma grande poluição sonora, principalmente aos autistas, aos idosos, aos enfermos. enfermos, as crianças, as gestantes.
21: Outro projeto quer obrigar que embalagens e, quando possível, que os próprios artefatos informem o nível de ruído em decibéis. Hoje a proposta aguarda aparecer na Comissão de Indústria, Comércio e Serviços. E o autor, deputado Bruno Gannen, do Podemos de São Paulo, argumenta que a padronização pode dar mais eficácia às regras.
0: Hoje está regionalizado, né? Alguns estados evoluíram, outros não nesse tema. E o que a gente quer é que o Brasil como um todo entenda o quanto fogos de estampido ele é prejudicial para os animais, e isso acaba significando mortes, acidentes. Tem registros de animais que, por total desespero com fogos de estampido, provocaram acidentes fatais de trânsito.
21: Enquanto para muitos os fogos de artifício fazem parte da tradição de festas populares, viradas de ano e comemorações esportivas, para outras pessoas o barulho pode causar sofrimento, estresse e até acidentes, especialmente entre crianças, idosos, pessoas com autismo e animais. O debate sobre como equilibrar celebração e bem-estar tem ganhado espaço entre os parlamentares. Da Rádio Câmara de Brasília, Daniele Lessa.
9: Transportes.
1: Comissão aprova regras para blindagem de teto solar de veículos. Saiba mais informações na reportagem de Maria Neves.
5: A Comissão de Segurança Pública da Câmara dos Deputados aprovou o projeto do deputado Flávio Nogueira, do PT do Piauí, que estabelece regras para blindagem de tetos solares em veículos. Pelo texto, a blindagem deve ocorrer obrigatoriamente com uma peça única e fixa. O teto não poderá ter mecanismo de abertura ou deslizamento. O objetivo da medida é evitar pontos de vulnerabilidade na estrutura do automóvel. O nível de proteção balística do teto também deverá ser o mesmo das outras partes do veículo. Como explica o relator, deputado General Pazuello, do PL do Rio de Janeiro, a proposta ainda exige a troca dos vidros do veículo sempre que houver danos na blindagem.
23: Uma das coisas do projeto é proibir a reutilização a partir apenas da parte da recuperação estética dos vidros. Não é mais blindado, perde o grau de blindagem. A outra é com relação à normatização da blindagem do teto solar. Então o teto solar às vezes não vem blindado e às vezes fazem uma blindagem com diferença de capacidade de proteção. Essa norma ela garante que o teto solar blindado deva seguir a mesma blindagem do restante da viatura. E que, por orientações técnicas, esse teto seja fixo, não seja móvel. Tenha lá a luminosidade, tenha a transparência, mas ele é fixo.
5: O texto aprovado também autoriza a blindagem parcial de veículos, tanto para uso particular quanto oficial. Essa modalidade permite proteger apenas partes da carroceria ou dos vidros e pode ter custo menor. Nesse caso, o documento do carro deverá informar quais partes estão protegidas. A blindagem de veículos no Brasil é controlada principalmente pelo Exército. Dentre as normas de segurança previstas, está a exigência de que o nível de proteção balística seja uniforme em todas as partes do automóvel. O Código de Trânsito Brasileiro, por sua vez, determina que, no caso de blindagem, o poder público não pode exigir documento ou autorização adicional para registro ou licenciamento no órgão de trânsito. Antes da Comissão de Segurança Pública, o projeto foi rejeitado na Comissão de Viação e Transportes. Agora ele segue para a Comissão de Constituição e Justiça e ainda terá de ser votado pelo plenário. Da Rádio Câmara de Brasília, Maria Neves.
9: Desenvolvimento Regional.
20: Comissão aprova projeto que cria estruturas municipais para ajuda em desastres. A reportagem é de Luiz Cláudio Canuto.
0: A Comissão de Integração Nacional e Desenvolvimento Regional aprovou o projeto de lei que estabelece a criação, pelos municípios, de estruturas específicas para lidar com situações de emergência e desastres. Pela proposta, os centros de operações seriam implementados com apoio do Estado e conforme o grau de risco de cada localidade. O texto aprovado é a versão do relator, deputado Benes Leocádio, do União do Rio Grande do Norte, ao projeto do deputado Júlio Lopes, do PP do Rio de Janeiro, que foi apresentado em 2024. O deputado acredita que a medida reduz as consequências na vida das famílias.
4: A grande maioria dos municípios do país já tem suas comissões de defesa civil, já tem suas estruturas nas suas diversas secretarias e estrutura de políticas públicas em cada território local, mas essa intenção do centro de operações de cidade é reunir nessa estrutura todas as condições que já disponham em cada município e aí sirva de instrumento para agilizar, junto aos demais órgãos, a Comissão de Defesa Civil Nacional, dentro do Ministério da Integração, a questão da burocracia existente no tocante à decretação de estado de calamidade pública para facilitar a liberação de recursos. E eu acho que esse centro de operações facilita muito mais como um arregimentador de soluções que venham realmente dar resposta com a maior brevidade possível.
0: Desde 2012, motivado por enchentes e secas na primeira década do século XXI, o então governo Lula sancionou uma lei com a Política Nacional de Proteção e Defesa Civil. Segundo o texto, os municípios deveriam coordenar as ações com estados e a União. Os municípios deveriam articular, além das ações, o levantamento da identificação dos riscos de desastres nas regiões geográficas e grandes bacias hidrográficas do país. Esses levantamentos, que originariam os planos, deveriam estar prontos nos primeiros 18 meses após a publicação da lei e atualizados a cada 3 anos. O relator do projeto aprovado na Câmara propôs que a instalação e a manutenção dos centros de operação sejam realizados com apoio dos estados e orientados conforme o nível de risco de cada município. A proposta ainda vai ser analisada pela Comissão de Constituição e Justiça antes de seguir para o Senado. Da Rádio Câmara de Brasília, Luiz Cláudio Canuto.
6: Justiça.
1: Câmara aprova obrigação para noivos apresentarem antecedentes criminais. A repórter Silvia Munhato tem mais detalhes.
7: A Comissão de Constituição e Justiça da Câmara aprovou o projeto que inclui a certidão de antecedentes criminais e a certidão judicial civil e criminal como documentos obrigatórios na habilitação para o casamento. O relator, deputado Capitão Alberto Neto, do PL do Amazonas, explicou que a existência de antecedentes não vai impedir o casamento, mas diz que é importante para a mulher ter mais informações diante do total de feminicídios no país.
8: Imagina, se ele tem um passado de violência contra a mulher, a mulher vai decidir se vai querer casar ou não, sabendo daquela informação. Não vai impedir, mas vai ser obrigatório ele apresentar esses documentos, assim como ele apresenta na hora do concurso público, ele vai apresentar também na hora de casar.
7: O texto aprovado prevê que ambos os noivos deverão ter ciência do conteúdo das certidões. O projeto que prevê a apresentação de certidão de antecedentes criminais e a certidão judicial civil e criminal na habilitação para casamentos deve seguir agora para o Senado. Da Rádio Câmara de Brasília, Silvio Minhato.
20: Termina agora o jornal Câmara dos Deputados, produzido pela Rádio Câmara, com trabalhos técnicos de Wellington Teles e a apresentação de Luciana Vieira e Val Monteiro. Boa noite.
1: Boa noite. Você fica agora com as notícias do Tribunal de Contas da União.
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24: 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Em 2025, o programa não conseguiu manter o desempenho dos anos anteriores na realização de cirurgias. Uma das razões é a falta de monitoramento, que impede que as informações sejam acompanhadas de forma adequada. O tribunal fez recomendações ao Ministério da Saúde para aprimorar a gestão do programa. 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
12: 20 horas.
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3: 20 horas e 11 minutos.

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1: 20 horas e 22 minutos.
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1: 20 horas e 40 minutos.
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2: 21 horas.
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